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2: Quem tá pegando, não tá reclamando não, viu? A gente terminou e todo mundo sabe, você foi, espalhou

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0: Obrigado, Diego. Vitor Hugo.
1: Obrigado, Bruno Marrone, por aceitar o convite e cantar essa moda linda com a gente.
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2: Presta atenção nessa história.
3: Pode ver, tá de boa.

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2: Natanzinho e ela, Pabllo Vittar, falando de amor.

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2: Você sabe que a gente sempre acaba virando assunto delicado nas rodinhas, né, comandante?
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0: 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Eu gosto muito.

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2: Bom dia, minha gente. Hora de acordar, hein? Cissa de Paula, em ZYD 832, canal 272, Educadora Batatais, São Paulo. Rumo aos 48 anos, segundamos 27 de julho, 14 graus, com ela sempre.
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2: É isso aí, bom dia, bom dia! Bom dia, bom dia, bom dia! Hora de acordar e cair desse bercinho. Tá mais que na hora, 5 e 3, não perca a hora, hein? Segundamos, minha gente, que essa segunda comece trazendo aí novas oportunidades, que a gente possa recomeçar essa semana, mais uma semana com mais garra, mais vontade, mais prazer, mais desejo, é isso aí, coragem, né? Que a nossa semana seja produtiva, cheia de paz, de saúde, de alegrias e bênçãos. Bom dia pra você que acordou agora, bom dia pra você que tá fazendo café, bom dia pra você que acordou... Tá que tá daquele jeito? É, bom dia! Bora acordar a caminho do sol!

0: João Ferreira e Ferreirinha, velho peão, educadora pega bem, 5h14, bom dia, gente. Cadê a galerinha que acorda cedo, hein? Bom dia, bom dia. Bora cair nesse bercinho, Dona Maria. Tá na hora de passar o café. Deixa eu ver a galerinha que já acordou com fé, com alegria, na disposição aqui. Bom dia, Su. Você já tá aí no pé do eito, hein? Você já tá aí nas suas viagens, Su. Bom dia, lindona. Bom dia. Estamos de carona onde? Regis, de São Sebastião do Paraíso. Vamos a caminho do sol. Tá com chuva aí? Bom dia, bom dia, bom dia. Tá com chuva aí ou não? Bom dia aí pra você em São Sebastião do Paraíso. Ah, quem mais também? A Valéria já acordou. Eita, caiu cedinho da cama, hein? Bom dia pra você. E pra quem tá fazendo almoço já essa hora, tá pronto ou tá fazendo, Renata? Renata da Fazenda Três Marias. Segunda-feira brava, mas vamos começar com Deus em primeiro lugar, abençoando a vida, todos nós, e vamos que vamos trabalhar, né? Bora que bora, Renato, porque a gente nasceu linda, não foi rica, não, é o jeito. É o jeito que tem, acordar cedo e pegar, né? E pegar com fé. Bom dia, bom dia, bom dia pra você, começou o dia aqui com a gente. Bom dia pra você que tá na sintonia com a educadora, pra você que tá acordando agora, bom dia. Tá acordando com esses olhos cheios de remelo, olha. Bom dia, Edna! Uma segundona abençoadinha pra você, Edna. Com tudo de bom. Pedro, bom dia!
1: Oi, Cissa, bom dia.
0: A caminho do sol, vamos?
1: Vem, Pedregulho, saí de casa era 3h15.
0: Menino, Pedregulho?
1: Pedregulho.
0: Tá animado, hein?
1: Caminhão,
0: que isso, hein?
1: Carrega um material aqui. Já tô por aqui, filha.
0: Que animação, hein? Que disposição, hein?
1: Rio Negro e Solimões aí pra nós.
0: Rio Negro e Solimões?
1: Uma música das mais antigas.
0: Tá.
1: Bom dia.
0: Bom dia.
1: Tudo de bom, viu?
0: Já tomou café aí?
1: Pra nós, que nós tenhamos uma boa semana.
0: É, isso aí.
1: De trabalho. Fica com Deus.
0: Um abraço, viu, querido? Um abraço. Uma segunda-feira bem abençoadinha aí, com tudo de bom. E ele já acordou cedo, gente do céu. Caiu desse bercinho que foi, na animação só, hein? Quem também tá aqui é o Sérgio. Eita, Sérgio! Bom dia! O Sérgio já mandou foto desse café que já tá passando aí. Eita, maravilha, o cheirinho tá aqui desse café. Eu já acordei com meu chá queimando berço. Meu chazinho de hortelã.

chá pra acalmar as lombrigas de segunda-feira. Bom dia, gente. Bora aí curtir Educadora e Rio Negro e Solimões. Pegando bem. Pegando.

João Roberto e Robertinho, detalhes como esse. Educadora pegando bem. Tem muito mais essa moda diferenciada aqui, né? Moda diferenciada, daqui a pouquinho a gente volta com muito mais. É só um tempinho de tomar um golinho, um golinho assim de café, a gente já volta.

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4: Bom dia, bom dia, bom dia, minha gente. Bom dia, 5h26, não perca a hora, 5h26. Já é hora de acordar e pera aí, deixa eu dar mais uma beiçada no meu chá, pera aí. Tá bom, hein? Gente do céu, docinho, docinho, docinho. E aí, tomando esse chá docinho, eu descobri que eu não gosto é do chá. Eu descobri que eu gosto é do açúcar mesmo. Eu descobri que eu gosto do açúcar mesmo. Não dá pra ficar sem uma surca, não. Bom dia, gente linda. Pra você que tá acordando agora. Pra você que tá animadinho pra essa segunda-feira. Vamos na fé, bem. Vamos na fé, vamos na fé, vamos na fé, né? Porque na vontade não tá dando, não, né? Mas vamos lá, é segundona. Você dormiu até mais tarde no domingo. Ficou assistindo aí várias séries. Esqueceu de dormir mais cedo. E agora tá arrependido, não tem jeito não, vambora. Lembrando que a gente nasceu foi lindo, né? Tem isso em mente. Edna, o que você quer ouvir, Edna? Ah, eu, a Viola e Deus, linda essa moda, hein? Reginaldo também acordou. Alexa, pular pro dia do pagamento. Será que pode?

0: Alexa, pular pro dia do pagamento. Faltando alguns dias, né, Reginaldo? Alguns dias só, né? Bom dia pra você, meu querido. Fala, Zé. Bom dia. Feliz segundona.
1: Bom dia, bom dia, bom dia.
0: Bom dia.
1: Bom dia, minha querida.
0: Ô, meu amigo querido.
1: Bom dia.
0: Bom dia. Ó, o galo dele é melhor que o meu.
1: 4 da manhã,
0: que
1: acordado
0: isso?
1: Já.
0: Isso?
1: É que a gente fica aqui, anda pra lá, anda pra cá, faz um serviço, faz outro e a hora vai passando. Mas
0: e
1: é
0: vai.
1: Isso aí, minha querida. Fica com Deus
0: com
1: aí,
0: Deus,
1: ó.
0: Com Deus, meu querido.
1: Você tem uma semana repleta de alegria,
0: amém.
1: Paz,
0: que assim
1: saúde,
0: seja.
1: E que Deus te abençoe aí.
0: Amém.
1: Paz,
0: recebo.
1: Do Senhor Jesus aí.
0: Recebo, te desejo em dobro,
1: alô,
0: viu?
1: Querida.
0: Ô, Zé, empresta esse galo aí, tá melhor que o meu, Zé. Esse galo aí teu, tá melhor que o meu.
2: Rapaz!
0: Não é verdade, ele já cantou umas 3 vezes. E esse, o dele é o natural mesmo, original. De fábrica. O meu não é não, é do Paraguai, o meu galo. Cadê meu galo? A diferença. Põe meu galo aí, produção. Meu galo é do Paraguai. O do Zé não, enquanto ele tá falando comigo, já, ele já cantou umas 3 vezes já. Que é isso? Aplausos pro galo dele. Aplausos pro galo do Zé. É bom esse aí, hein?

0: Educadora pegando bem, 5h38, bom dia, bom dia. Eu vou agora. Agora, em vez de fazer com o meu, eu vou fazer com o galo do Zé. Bom dia! Aí, tá vendo? A diferença. Bom dia, bom dia. Esse é o verdadeiro, né, Zé? Ó. Aí sim, eu preciso gravar isso daí, hein, Zé? Um abração pra você, viu? Quem mais? A Solange tá aqui, a Sol, acordando com a gente. Bom dia, Sol. E a Su tá querendo vir aqui beber meu chá, olha ela.
1: Bom dia, amor. Passa aí pra tomar um chazinho com você, que eu tô num frio, menina do céu.
0: Sobrou chá não, hein?
1: Educadora pega bem.
0: Não sobrou chá pra você, não. O Paulo já bebeu tudo. Falo nada pro Paulo, me deixa aqui sem chá. Fica bebendo toda hora meu chá, viu? Um bom dia, sua linda. Passa aqui. Tem dois cruzeiros de chá. Vou tentar guardar, viu? Um beijo, lindona. Então tá aí, ó. Léo Canhoto e Robertinho, uma página solta pra Sueli Fidelis.

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4: 5h46, bom dia, bom dia, bom dia, gente, bom dia.
5: Bom dia.
4: Hora de acordar com a sua educadora, curtindo a caminho do sol. Um bom dia, uma feliz semana. E você já acordou? Felizinho da vida, sorridente, saltitante ou não, hein? Bom, já deu bom dia pra vida? Já deu bom dia pra papai? Afinal, estamos aqui mais um dia, né? Bom dia, papai. Bom dia, amor da minha vida. Obrigada sempre por mais um dia, mais um momento, mais um dia de trabalho. Obrigada, papai, por sempre, sempre, sempre estar ao meu lado. Ao seu lado também, é claro. Bom dia, gente linda. Quem acordou aqui juntinho com a gente foi o Donizete, lá de Brodowski. Donizete também já tá no pé do eito, hein? Bom dia, Fátima. Um beijão pra você. Uma ótima segundona, abençoada semana também. E por aqui a gente segue de moda, hein? Educador.

0: Jair Rodrigues, Chitãozinho Chororó, Majestade Sabiá. Deixa eu mandar um alô pro Carlão, que tá aqui desejando um bom dia, uma boa semana pra gente. Que seja abençoadinha pra você também, Carlão. Maria Lúcia também tá na sintonia, né, Maria Lúcia? Bom dia, querida. Semana feliz pra você também. E por aqui a gente segue com muito mais A Caminho do Sol.
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0: Bom dia, bora começar a semana do melhor jeito. Com S de Cissa de Paula, com S de Só Vai em Frente, em ZYD 832, canal 272. Segundamos 27 de julho, 15 graus em Batatais.

0: Daniel, Elvis, José Camilo, Mundo Velho, Educadora Pegando Bem, 6h24, bom dia, acorda aí que é 6h24, bom dia. 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
2: Acorda aí, minha gente. 6h28, tá na hora babadinho que a gente gosta. Babadinho com enquete, hein? Gente, olha isso, olha isso. Deixa eu te perguntar primeiro. Você dividiria até o banheiro com a pessoa que você ama porque é sinal de amor? O vaso sanitário duplo voltou a viralizar nas redes sociais por propor dois assentos, lado a lado, bonitinho, permitindo estar no banheiro fazendo número dois de mão dada. Ai, que romantismo! Fazendo número dois de mãozinha dada. Ah, que coisa linda. A ideia parece piada, mas não é não, viu? Não é não, viu? Isso foi um projeto divulgado nos Estados Unidos, teve em 2007, né? Mas os chineses criaram um vaso sanitário duplo para casais aumentarem, assim, essa intimidade, intimidade. E eu queria aproveitar essa intimidade e fazer uma perguntinha. Já que os chineses criaram agora um vaso sanitário que tá bombando na internet, um vaso sanitário duplo, para casais aumentarem essa intimidade, eu queria saber de você. Você toparia ter um vaso sanitário duplo aí na sua casa? Toparia fazer o número dois sem problema do ladinho, do ladinho do outro, assim. Número dois, número três, número, né? Do ladinho, assim, ó. Um compartilhar a intimidade, o aroma e tudo mais. A gente queria saber até onde vai essa intimidade, né? Queria saber, o amor tem limites? No banheiro não dá. A gente queria saber de você. Você toparia aí um vaso sanitário duplo? Você aceitaria? Ou não? Não, gente. Cada um nesse dedo tá no banheiro também não, né? Quem responde aí? Eu quero saber de você. Toparia um vaso duplo no seu banheiro ou não? E não vem com essa ideia de que não cabe não, tá? Isso aí já não dá. Não cabe, eu não vou aceitar. Não cabe, sim. Até toparia, mas não cabe no meu banheiro. Não vem não com esse disfarce. Eu quero saber mesmo.
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2: Toparia ou não toparia, Renata? Você toparia ou não toparia? Renata, eu tenho certeza que a Renata toparia. Bom dia, gata.
4: Bom dia, meu amor. Oi. Você tá rindo aqui de você. Ô, Cícia, só tem dois vasos porque um vai estar respingado e o outro vai estar limpinho, né? Ai, meu Deus do céu. Não vou entrar em detalhes.
2: Não.
4: Meu amor, estamos descendo aqui para ir trabalhar, tá bom? Um beijo, querida. Renata Dorriere, Claudinei Educadora, pega bem.
2: Bom dia, maravilhosa. E ela tá comentando aqui, ó, que ontem levaram roupas pra comunidade aí de Ribeirão Preto, ajudando aí toda a cooperação, né, Renata? É isso aí, que bom. A Renata tem um coração que não cabe dentro dela, de tanto que é maravilhosa, tanto que ajuda, viu? Deus abençoe sempre a sua vida, você do Claudinei. Elisângela, você toparia? Ah, de jeito nenhum. Número dois juntinho deve ser muito romântico, né? Ó, desfruta, meu pai amado. Amar essa pessoa comer uma feijoada. Gente do céu. Aquelas pessoas que vai na academia que vive de whey, proteína e ovo. Meu pai amado do céu. Mas vamos falar sério, viu? Não tem gente pior que vai na academia, não tem não. Porque a vida inteira só sabe comer whey, proteína e ovo. Misericórdia. E couve, batata doce. Você já ficou perto de alguém assim? Não queira. Pelo andor de Deus. Imagina, né, Elisângela? O odor de rosa, assim, um cheiro assim incrível. Bom dia, Loirão. Maravilhoso começar o dia na sua companhia. Um beijo, sua maravilhosa. Obrigada pela sua companhia. E é isso mesmo. O aniversário da Edu e da Elisângela vai cair num domingo. Ai, ai, ui, mas a gente faz a festa no sábado. Não tem problema, né, Elisa? A gente não tem preguiça de fazer festa. Um beijo, linda. Quem mais aqui? Regis, me conta. Toparia um vaso duplo?
5: Olá, Cissa.
2: Olá.
5: Estamos preparando aqui para sair para o trabalho.
2: Já,
5: né? Daqui a pouquinho.

0: daqui uns 10 minutinhos o ônibus passa para pegar a gente e ir pro trabalho. Hoje isso. É segunda-feira, né?
1: Segunda hora.
0: Nós não nascemos ricos, nós nascemos lindo. Bonitos e maravilhosos. Lindos. Então, vamos à luta porque a vida continua.
1: Isso,
0: né?
1: Aí.
0: E estamos aí. Daqui 10 minutinhos eu tô indo trabalhar, então não vai dar para ouvir a educadora. Ah. Só depois das 6 horas da tarde, tá bom? Um abraço para você.
1: Bom trabalho. Querido.
0: Fui.
1: Tudo de bom aí. Vanderlei, você toparia?
2: Bom dia.
1: Bom dia, bom
2: Vamos
1: dia.
2: Vamos começar a semana, né?
1: Vamos.
2: Olha, Cis, eu te falo uma coisa pra você.
1: O quê?
2: Eu toparia, agora a pessoa que tá lá comigo no banheiro não vai sair, não.
1: Ela que não toparia, né, Vanderlei? Ela que não toparia, ela que não aguentaria, vamos dar o detalhe, ela que não aguentaria, né? Meu Deus. Helena Laurato, ela já mandou um vídeo fazendo... Ó, o café dela. Eu quero... café cheiroso, Helena. Um super bom dia pra você. Uma feliz e abençoada semana, linda, linda. Fábio de Brodowski também tá aqui. Bom dia, Cissa. Bora começar a semana rindo, gente. Quero saber de você, minha senhora, que tá ouvindo essa enquete agora e pensando. Você toparia ou não toparia um vaso sanitário duplo aí no seu banheiro pra desfrutar um pouco mais dessa intimidade? Toparia um do ladinho do outro segurando a mãozinha enquanto o outro solta aquela bufa. É tão romântico, é muito romântico. É muito romântico, né? Deixa quieto. 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

0: vai dar namoro, né? Assim não aguento. 6h44, educadora pegando bem. 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

0: Mário José Ria com Sonho de Caminhoneira, educadora pegando bem. Bom dia, bom dia. Olha o sol lindo chegando. Olha o sol lindo nascendo, nascendo. A galerinha tá aqui na enquete. Eu nem falo mais nada. Essa enquete aqui tá dando o que falar. Tô rindo até. Gente, os chineses criaram um vaso sanitário duplo pra casais aumentarem aí essa intimidade. E eu queria saber de você se você toparia essa intimidade. O amor tem limites? Né? E aí, o que você faria? Ó o Zé, o que você faria? Você teria um vaso duplo?
1: Cícero. Estranha essa enquete de hoje, hein, Cícero?
0: Né?
1: Nossa, Cícero, aí não, hein?
0: Mãe.
1: Você tá doido,
0: é diferente.
1: Cagar perto de outro?
0: Meu Deus.
1: Perto de outra? Veja. Isso é ruim demais, velho. É uma coisa particular da gente, né, Cícero?
0: Ué, de repente...
1: Falou, Cicerone?
0: É intimidade,
1: aí,
0: ué.
1: Querido.
0: Um abraço, querido. O Vanderlei... Olha o Vanderlei, imagina quando for limpar, né? Deixa pra lá, Vanderlei. Deixa pra lá, pula essa parte, Vanderlei. Você tinha que lembrar disso, Vanderlei. Você tinha que lembrar disso. E a Renata? O que a Renata conta? Ai, meu Deus.
2: Ô, Cícero, você ficaria com o Paulinho no mesmo banheiro, assim, dois vasos? Seja muito sincera, que o Paulinho deve estar ouvindo o programa, viu?
0: Com certeza ele deve estar ouvindo. Você sabe que pra quem tem um banheiro só em casa, assim, ajudaria, né? Pra quem tem um banheiro só, já resolve bastante. Mas assim, por mais que cada um tem o seu jeito, né? Cada um tem o seu jeito, a sua particularidade. Eu acho que essa é uma intimidade que eu acho que sim, todos evitam, né? Na vida a gente tem ambivalências, muitas ambivalências. A intimidade também traz ambivalência. Tem intimidade que é prazerosa, que é maravilhosa, mas tem intimidade que não dá. Não dá. E essa é uma que não dá. Não dá muito certo, não. Meu pensar não dá muito certo, não. Né? Independente se a pessoa é bem limpinho, tem bastante higiene e tal, tudo, mas é não. Essa intimidade não dá, não. Não dá, não. Léo de Franca, bom dia. Você não é um bombom.

0: Mas é um sonho. Adoro. Léo, tava com saudade de você. Você tava sumindo? Onde é que você andava, hein? Gente, tava em Dubai, foi? Você tava onde, hein, gente? Sumiu demais. Fabim, bom dia, bom dia, bom dia. Uma semana que se inicia, isso aí, pedindo proteção, bênçãos, vitórias e tudo que é de melhor, né? Deus abençoe sua vida, sua semana sempre. Léo, onde você tava? Ele falou agora.
1: Tô aqui, Cissa. Você também não é um doce de padaria, mas é um sonho.
0: Ai, que lindo! Saudade de você, saudade, saudade, Léo. Bom te ouvir, viu? Adoro sua alegria. 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
5: Bora comigo começar a semana com S de Cissa de Paula. ZYD 832, canal 272. Educadora Batatais, São Paulo, vem que vem. Segundou com S de segue em frente, força na peruca, meu bem.

0: É isso aí, hora do nosso Bom Dia, Educadora. Bom dia, Brasil.
1: Brasil.
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0: Chegando bem, 7h22, bom dia pra você que tá começando o dia agora.
1: Bom dia!
0: 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Já chama aí que a galerinha tá esperando por você. Gente, daqui a pouquinho eu volto com aquele babadinho.
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0: Anota na sua agenda um passeio incrível e diferente em Campos do Jordão. Isso mesmo, Campos do Jordão, no interior de São Paulo, vai ganhar um parque onde os dinossauros dividem espaço com a paisagem. Um investimento de 50 milhões, a nova unidade da Terra dos Dinos terá mais de 60 réplicas gigantes espalhadas por trilhas e uma área de 170 mil metros quadrados. A proposta é criar uma experiência ao ar livre, unindo entretenimento, ciência e contato com a natureza. O empreendimento chega para ampliar ainda mais a oferta turística de Campos do Jordão. A expectativa é receber entre 300 a 500 mil visitantes por ano, além de gerar até 200 empregos diretos ou indiretos na região. Ainda sem data divulgada, o parque terá abertura prevista para o segundo semestre de 2026. Tá, imagina você fazer aquela caminhada e dar de cara com o Dino, hein? Dar de cara com o Dino, né? Vai ter réplica aí em Campos do Jordão. Olha que maravilha. E o turismo ganha, né? É bom, coisas novas, inovadoras. É isso aí. Melhorando o turismo de Campos do Jordão. Vem comigo, vem!
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0: 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Deixa eu mandar um abraço, um alô, um bom dia, todo caprichado. Cadê meu bom dia?
2: Bom dia!
0: Pra Paula e pro Mário da farmácia. Esse casal lindo, gente. Aí! Que eu tive a alegria de estar ao lado ontem, né? No almoço aí, no almoço do São Genaro, né? No almoço aí das entidades que antecipam aí a festa de São Genaro. Tava linda, tava muito caprichada. Um almoço muito bem feito, Zezinho. Que isso, hein, meu amigo? Uma comida muito caprichada, assim, tudo muito lindo, como sempre, né? Parabéns aí à organização, a todos os organizadores. E é isso aí, a gente esperando agora a festa de San Gennaro. Maravilha, deixa eu mandar um bom dia pro Decimar de Tamogi. Bom dia, assista essa enquete hoje. Não dá certo, não. Não dá certo a enquete ou não dá certo os dois vasos, hein? Um bom dia pra você. Bom dia pra Giovana. Giovana falou assim, ó, que não dá não, Cissa, não dá não, viu? Não dá. Hora que a gente sente o primeiro cheirinho, a gente já tem vontade de passar a maquita. Né? Mesmo que tenha um banheiro só. Oi, Nelzinha, bom dia, linda. Oi.
3: Bom dia, Cissa.
0: Bom dia.
3: Aqui é a Nelzinha Castro.
0: Nelzinha Castro.
3: Cissa, manda uma música bem animada para minhas colegas de trabalho.
0: Claro.
3: Da fábrica de costura da Fátima Cirioli.
0: Vou caprichar.
3: Tô em casa, me recuperando de uma pequena cirurgia que eu fiz.
0: O que que você fez, amiga?
3: Mas tô me recuperando bem, graças a Deus.
0: Que bom, graças a
3: Semana
0: Deus.
3: Semana que vem eu tô lá.
0: 100%
3: com ela de novo.
0: Que linda.
3: E te curtindo.
0: Ai,
3: tá
0: que
3: bom?
0: Linda.
3: Um beijo.
0: Beijo. Melhoras e boa recuperação. É recuperação. A gente tem que fazer direitinho, direitinho, direitinho. Merral do Timão. Bom dia, bom dia, bom dia. Com muita alegria. Também a Patrícia Cristófaro. Bom dia, Cissa. Abençoada semana pra gente. Amém, sua linda. Que assim seja. Beijão pra você também. E bora de... Jorge Matheus? Educadora pega bem.

0: essa pequinha. Educadora pegando muito bem. 7h42, já vai se preparando aí, porque já eu volto com o Zap Hits. 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
0: E atenção para essa informação, hein? Alerta de saúde recomenda vacinação após confirmação de 13 casos de sarampo. A Secretaria do Estado de Saúde de São Paulo reforçou a importância da vacinação contra o sarampo após a confirmação.

confirmação de 13 casos da doença em 2026. Os casos envolvem bebês com menos de um ano e adultos entre 20 e 50 anos, mostrando que o vírus pode atingir diferentes faixas etárias. A vacinação continua sendo a forma mais

0: A segunda dose, preferencialmente com a tetraviral. Pessoas de 5 a 29 anos devem ter duas doses da tríplice viral. Pessoas de 30 a 59 anos devem ter uma dose da tríplice viral. Trabalhadores de saúde devem também comprovar duas doses, independente da idade. Além disso, permanece a recomendação das doses zero para bebês de 6 a 11 meses e 29 dias residentes nos municípios de São Paulo, Guarulhos, São Bernardo do Campo, como medida adicional de proteção. A Secretaria da Saúde lembra que essa dose extra não substitui as doses previstas no calendário nacional de vacinação. Então, procure a unidade de saúde mais próxima e mantenha a vacinação em dia. Proteger-se é proteger você e também toda a comunidade. Volto já com o Zap Redes.
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0: É hora de Zap Hits com conveniência 14 de março.
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0: Bora. É pra você participar, é pra você votar. São duas opções. E a primeira já tá chegando aqui, hein? Zeneta e Cristiano, Fama de Louco. A segunda, Bruno e Barreto, a Texana 37. Pra você participar, vota, vota. Zapinho Educadora, qual a sua preferida? Um ou dois? 99986-1023. Vota na.

0: uma beiradinha da primeira opção pra você curtir, pra você conferir qual que você vota. Zeneta Cristiano é a primeira indicação, Fama de Louco. E a segunda, Bruno e Barreto, a Texana 37. Quero saber aí se a galerinha tá votando, produção. Galerinha tá votando? É? Então bora conferir quem tá aqui. Ana Carolina, bom dia, bom dia, bom dia pra você. Ela vai de segunda opção. Valeu, uma ótima semana, tá? Quem mais? Quem mais? Faz a Roseli. Roseli também tá aqui. A Roseli já tá pedindo a sua? Já anotei aqui o seu pedido, tá? E ela também tá votando na Texana 37 de Bruno e Barreto. Beijão, beijão, beijão pra você. Fala, Zé Carlos. Você tá acordando cedo, hein, Cícero? Caindo da cama, Zé Carlos. Caindo da cama, assim, ó, sem condições, né? É o jeito. Votando aí na primeira indicação. Um abraço pra você, querido. Tudo, tudo, tudo de bom. Galerinha, vai votando. Duas opções, hein? Bruno e Barreto é a segunda, Texana 37. A primeira, primeirinha, Fama de Louco, com Zeneta e Cristiano. Zé, Decimar, tá votando aí no Zeneta e Cristiano na primeira. Valeu! Elisângela tá votando na segunda. Bom, confere aí aquela beiradinha da segunda agora.
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0: Curtindo Bruno Barreto, a segunda opção, Texana 37. Quero saber de você, vota em qual? Léo de Franca, ele tá votando na primeira indicação. Valeu, Léo, um abração, meu amigo. A Sandra também tá passando por aqui, fala Sandrinha, votando aí na primeira indicação. Ai, ai, produção. Tá quase lá, né? Bom, quem mais tá votando? Vanessa, oi!
1: Bom dia!
0: Que animação, gata!
1: Bom dia, Rádio Educadora, todos os ouvintes.
0: Tudo bem aí?
1: Que Deus abençoe grandiosamente o nosso dia, boa, nossa semana.
0: Amém.
1: E eu vou com a segunda opção.
0: A segunda?
1: Bruno Barreto.
0: Aí, gatona!
1: Eu quero ouvir meu signo Capricórnio, Cissa.
0: Sim.
1: Daqui a pouquinho começa, hein?
0: Um beijo pra você. Ai, ai, ui, ui, ui, gente, deixa eu ver quem mais. Ó, o Zé votando aqui na primeira indicação. Primeira produção, vocês somaram aí a conta? Pra mim empatou. Na minhas contas empatou, na sua empatou? Galerinha, eu quero ver quem é que vai desempatar. O voto de Minerva agora. Um ou dois? Quem vai me socorrer aí, hein? Um ou dois? Eu quero saber. Que rufem os tambores? Os tambores. Vai sair mesmo. Quem é que vai votar aqui? Quem é que vai votar? Um ou dois? Qual que é a melhor, hein? Na sua opinião, claro. Texana 37, Bruno Barreto ou Fama de Louco, Zé Neto e Cristiano? Empatou tudo. Olha o voto de Minerva chegando. Maria Fê. Maria

0: Essa maravilhosa chegando por aqui. Feliz semana pra você, um beijão. Eu não vou contar qual que ela votou, não. A gente vai curtir agora a grande campeã do Zap Hits, com conveniência, 14 de março.
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0: Neto Cristiano, fama de louco, a campeã do Zap Hits, educadora pegando bem, vai ficando por aqui, JL Tintas Automotivas, ela pega bem no seu carrão, viu? 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
4: Bom dia, bom dia. Rumo aos 48 anos, Educadora. Bora comigo? Cessa de Paula, em ZYD 832, canal 272. Segundamos, 27 de julho, 14 graus, na melhor, na melhor.

0: Castela, eu não te esqueci. Moda linda, moda linda. Quem me pediu essa foi a Janaína. Um beijão, sua linda. Obrigada aí pela sua participação. 8h11, todo mundo antenadinho aqui, hein? Porque já é hora de conferir previsões. É aquele momento que você sabe aí que vai rolar durante a semana, essa segundona. Como vai ser? O que os astros vão dizer? Vem comigo então, porque tá chegando previsões para Áries, Touro e Gêmeos.
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3: Áries, 21 de março a 20 de abril.
0: Bom dia, Ariano, Ariana. A segunda-feira traz energia para iniciar algo novo, algo que estava sendo adiado. Então é importante você dar o primeiro passo. No amor, sua chance, ou melhor, o seu charme será notado e a conquista promete ótimas notícias. O romance também conta com altas doses de carinho. No trabalho, organização será a chave para uma semana bem produtiva, tá? Quem recomeça com coragem transforma o próprio caminho. Pensa nisso. Cor para hoje é o branco.
3: Touro. De 21 de abril a 20 de maio.
0: Olá, Taurino, Taurina. Hoje é um ótimo dia para mudar hábitos que já não fazem mais sentido para você, né? No amor, você começou a semana meio bicudinho. É hora de refletir se realmente faz sentido ficar desse jeitinho, hein? Há sinal de altos e baixos à tarde. O romance equilibra momentos mais leves com um apego meio exagerado. Eita! No trabalho, a persistência será recompensada. Toda mudança começa com uma decisão. Então é hora de mudar. Agora, cor pra hoje é o salmão.
3: Gêmeos. 21 de maio a 20 de junho.
0: Geminiano, geminiana, novas ideias podem abrir portas inesperadas. No amor, diálogo, diálogo sempre é melhor. Diálogo leve, para esclarecer maus entendidos que aconteceram no final de semana, tá? O desejo esquenta mais à noite. Uma intimidade, há sinal também de descontração, de ótimos papos para você se você estiver só. No trabalho, aproveite sua criatividade para resolver desafios. O novo chega quando você deixa espaço para ele entrar. Cor para hoje é o verde. Já já você

0: Confere mais três signos: Câncer, Leão e Virgem, aqui na Educadora.
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6: As novas tarifas impostas pelos Estados Unidos a cerca de 60 países entraram em vigor nesta sexta-feira e já provocaram reações internacionais. A União Europeia recebeu uma alíquota de 10% e avaliou que o resultado foi menos severo do que o esperado. Já a China criticou a medida e afirmou ser contra tarifas unilaterais. O Brasil passou a enfrentar uma nova taxa de 12,5%, que se soma à tarifa de 25% anunciada anteriormente para parte dos produtos exportados aos Estados Unidos. O governo brasileiro informou que pretende acionar a lei da reciprocidade, mas manterá as negociações com o governo americano.
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0: 19. Cadê meu bom dia? Cadê meu bom dia?
1: Bom dia!
0: Deixa eu ver a galerinha que tá aqui. Pedro Henrique, bom dia, Cícero, tudo bem? Começa hoje um serviço, vai dar tudo certo, meu amigo. Já deu, aliás. Já deu. Toca um bom job aí. Boa semana pra você, é assim mesmo que escreve, tá bom? Quem mais? O Arthur também tá aqui, uma ótima semana pra você, obrigada pelo carinho. Célio Reis, oi princesa maravilhosa, tudo de bom aí com você, hoje acordei, saudades, tá aí te ouvindo, que maravilha. Obrigada sempre pelo seu carinho, tá bom, meu amigo? Tudo de bom, um abraço. Quem mais? Bom dia, amada, que é Vivi de Mococa, Vivi! Saudade! Meu signo é peixes. Olha, os melhores. Como diz o amigo Rodolfinho, olha ela. Toca pra nós aí, Zezé de Camargo e Luciano. Ó, tá romântica hoje, hein, bem? Tá romântica, começou a semana daquele jeito, hein? Quem mais tá aqui? Marcelinha, oi! Tudo de bom aí pra você também? Uma feliz e iluminada semana, lindona. Ela tá pedindo uma moda aí com Simone Mendes, só se for agora. 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

0: Tô cantando aqui até agora, gente. Essa música é top. Bom jovem, living on a player. Educadora pegando bem o 8h27 para tudo. Aumenta esse volume, porque é hora de conferir seu signo. Câncer, leão e virgem. Agora sim.
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3: Câncer. 21 de junho a 21 de julho.
0: Oi, Câncer! Deixa o passado onde ele pertence. Deixa lá, longinho. Siga mais leve a sua vida. Valorize no amor quem demonstra carinho de verdade. Você deve sonhar assim com um lance mais sério. Se está na pista, tá? No trabalho, sua dedicação será percebida, então continue. A semana começa com emoções à flor da pele, seja um pouquinho mais racional, tá? E tenha também mais amor próprio. A cor para hoje é o lilás.
3: Leão. 22 de julho a 22 de agosto.
0: Bom dia, leonino, leonina. Confie mais no seu potencial para iniciar novos projetos. No amor, seu charme segue on. E isso faz toda a diferença na conquista, inclusive nas redes sociais. Alto astral e muita sintonia deixa aí o romance ainda melhor. No trabalho, evite agir por impulso diante das críticas. Ai, ai, dá uma segurada. Críticas também faz parte de construção. Saúde, reserve um momento para meditar, para relaxar. A confiança abre caminhos onde havia dúvidas. Pensa nisso. Cor para hoje é o amarelo.
3: Virgem. De 23 de agosto a 22 de setembro.
0: Oi, virginiano, virginiana. Renove sua rotina. Elimine o que só gera desgaste. No amor, escutar será tão importante quanto falar. Pensa sobre isso. Se conseguir fugir de uma briguinha hoje, é melhor sempre segurando a barra. Hoje o dia favorece

Se planejamentos e a saúde também pede isso, planejamento. O desejo de ficar no seu cantinho pode falar mais alto em alguns momentos. Então curta esses momentos também. Pequenas mudanças constroem grandes resultados. Pensa nisso? Sua cor para hoje é o vinho. Já já você confere mais três signos: Libra, Escorpião e Sagitário, já já na sua educadora.

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6: Na número 1, tem uma galerinha linda de bonita passando para desejar bom dia aqui. Que maravilha, que maravilha.
7: Bom dia.
6: Bom dia, gente linda desse meu Brasil. E a galerinha já em festa, né? Afinal, dia 2 de agosto. Gente, 48 anos de educadora. 48 anos sendo aí amizade, parceria, companhia, informação, né? Babados e babados e tudo que é de bom. 48 anos de história. Parabéns, educadora. Contagem regressiva aqui, hein? E a galerinha aqui mandando um bom dia gostoso pra gente. Fala, Jeromim Pinto. Uma ótima semana pra você. Você também já tá aí, né? No pé do eito, no gás. Ademir Luiz. Esse é meu signo, é touro. Olha, toca um som das antigas aí. Olha, olha. We are the world, menino. Essa daí, minha avó tava fazendo faculdade. Um abraço aí pra você, com tudo de bom. Martinha linda, maravilhosa, Teodoro. Um super beijo pra você e pra Mames, Lazinha Poderosa, Marta de Sertãozinho. Tudo de bom pra vocês, suas lindas. Uma semana assim, bem abençoadinha, bem iluminadinha. Elaine, minha amiga, diz aí.
8: Bom dia, minha linda.
6: Bom dia. Tudo bem, lindona?
8: Vou pegar carona, vai ficar mais Luciano.
6: Bora pegar a carona?
8: Daqui a pouco vou trabalhar, cuidar de mamãe. Uma excelente segunda-feira, tá linda? Tchau, tchau.
6: Beijo! Bora de Zezé, então, pra Elaine. Educadora pegando, tudo bem?

0: Olha, educadora pegando bem, 8h40. Tá na hora certinha de conferir seu signo aqui agora. Libra, Escorpião e Sagitário. Vem comigo?
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3: Libra, 23 de setembro a 22 de outubro.
0: Bom dia, Libriano, Libriana. A semana começa pedindo equilíbrio entre razão e emoção. Seja flexível para não desentender com o pessoal aí de casa. Vamos manter a harmonia. No amor, o ciúme vai crescer e pode trazer problemas se não for controlado. Dá uma segurada nesses ciúmes. Mantenha calma, fortaleça a cumplicidade entre vocês dois. No trabalho, parcerias estão favorecidas. Cuide bem da sua mente. O equilíbrio, pense nisso, o equilíbrio também é um novo começo. Cor para hoje é um rosa.
3: Escorpião, de 23 de outubro a 21 de novembro.
0: Olá, bom dia para você de Escorpião. É hora de encerrar ciclos e confiar mais no que vem. Confia no ciclo da vida, deixa fluir, deixa vir. No amor, deixa o ciúme de lado, vamos fortalecer a situação. Você pode pensar em dar um passo mais sério, se tem aí um relacionamento. No trabalho, sua determinação trará bons resultados. Na saúde, cuidado, hein? Se hidrate bem durante todo o dia. Pensa o seguinte, quem desapega do que pesa, encontra espaço para crescer e, claro, espaço para ter algo novo também. A cor para hoje é o burdo.
3: Sagitário, de 22 de novembro a 21 de dezembro.
0: Olá, sagitariano, sagitariana, uma oportunidade diferente pode surgir ainda hoje. A leveza será a sua maior aliada. Vale pegar leve também nessa possessividade. Mantenha um foco no trabalho para não perder boas chances. Na saúde, movimenta esse corpo, movimenta, faça exercícios. E a cada segunda-feira, pensa nisso, é um convite para escrever uma nova história sem desânimo na segunda, hein? Cor para hoje é o amarelo. Já, mais três signos na sua educadora.
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0: Gustavo Lima, Luiz Fonsi. 8h51, você tá curtindo a Educadora, né? Hora de subir esse volume aí, porque é hora de conferir mais previsões por aqui. E agora eu quero falar com você de Capricórnio, Aquário e Peixes. Vem comigo.
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3: Capricórnio. De 22 de dezembro a 20 de janeiro.
0: Oi, capricorniano, capricorniana, bom dia, bom dia, bom dia. Planeje o futuro sem carregar o peso dos erros antigos, tá bom? Se perdoe. A segundona começa com muita energia para defender seus interesses, correr atrás do que deseja, definir novos objetivos. No amor, leveza, leveza, leveza, meu bem. Sobre seus sentimentos, haja com mais naturalidade. Será difícil alguém resistir ao seu poder de atração. Você tá irresistível. Claro, se você estiver sozinho, né? No trabalho, explore seus pontos fortes. Priorize tudo que depende da sua iniciativa. É um ótimo momento para testar mudanças, encerrar projetos e arriscar em algo novo. Na sua saúde, você precisa fazer algumas pausas para recuperar as energias. Disciplina e esperança caminham lado a lado. Pensa nisso, essa semana você vai perceber. Cor para hoje é o bege.
3: Aquário. De 21 de janeiro a 19 de fevereiro.
0: Oi, aquariano, aquariana. Ideias inovadoras podem transformar a sua semana. A sua intuição vai dar um show. E vale tirar um tempinho para meditar, para respirar sozinho, para ficar esse tempinho curtinho do momento só com você, ó, coisa boa. No amor, respeite o espaço do outro, fortaleça a relação. Há sinal de ótimas notícias na relação. E se você quer conquistar, é o momento também. Algo bom, gostoso, pode virar romance sério. Quem acredita no novo, encontra novas possibilidades. Pensa nisso, tá? Cor pra hoje, meu bem, laranja.
3: Peixes. De 20 de fevereiro a 20 de março.
0: Oi, peixes. Confie na sua intuição para tomar decisões importantes, tá? No trabalho, não tenha medo de mostrar seus talentos, só vai. O amor, no amor, um lance com alguém da turma pode surpreender, pode virar algo sério, sim. Deixa a seriedade um pouquinho de lado, tenta se divertir mais, compar. Todo recomeço nasce de esperança, então bota mais aí umas gotinhas de esperança na sua vida, ok? A cor pra hoje é o laranja. E amanhã tem mais previsões na sua educadora, muito mais previsões. E você, claro, segue comigo.
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0: Alexa, deixa eu tocar a última do nosso Bom Dia Educadora. Porque na sequência tem Frequência Educador, um beijo enorme. Eu deixo vocês em boa companhia sempre, claro, claro, claro, claro. Pra começar bem a semana, um beijo enorme. Tudo de bom pra você, tá? Uma semana linda, plena, abençoada. Fica com Deus. Com Ele eu tô indo. Mas eu vou deixar a última pra você.

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0: 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Oi, turma, bom dia, bom dia, bom dia. 9:01. Vamos nessa, quem chega? 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

0: quinta-feira. Bora agarrar, gente. Bora agarrar.
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0: E aí, vocês estão bem? Como foi o finalzão de semana? Foi tranquilo? Foi favorável? Ah, passou mais de boa ali? Mais animadinho, mais animadinha? A gente deseja pra você uma semana excelente, repleta de muitas alegrias, dê tudo certinho por aí. Muito obrigado desde já por sua audiência, por sua amizade, por seu carinho aqui com a Educadora, que está comemorando 48 anos de sucesso absoluto.
2: Ai, caramba!
0: Pois é, 48 anos de uma linda história e tudo isso, todo esse sucesso é possível graças a você, o ouvinte mais espetacular do planeta. Eita coisa boa! Excepcionalmente hoje, seu amigão Alex Boy junto com você até as 2 da tarde, vai participando aí, mandando o seu zap zap, pedindo a sua preferida e fazendo a festa juntinho com a gente. Estamos combinados, meninos e meninas?
1: Bom dia!
0: Bom dia, ótima semana pra você!

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1: 9:13,
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9: Um mês após os terremotos que devastaram o norte da Venezuela, equipes de resgate e familiares continuam as buscas por desaparecidos. O desastre, o mais mortal da história recente do país, deixou mais de 5 mil mortes confirmadas, cerca de 17 mil feridos e milhares de pessoas desabrigadas. Segundo o Banco Mundial, os danos já são somados em quase 20 bilhões de dólares, mas o custo da reconstrução pode ultrapassar 50 bilhões de dólares. Enquanto as obras de recuperação avançam, especialistas apontam que a falta de planejamento e de estrutura para a resposta a desastres agravou os impactos da tragédia.
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1: Oi, é o nosso Frequência. Ou se pega. 9:14 agora.

0: menos é mais no nosso Frequência Educadora 923. Bom dia, bom dia, bom dia, bom dia.
1: Bom dia.
0: Uma ótima semana pra você. A Elisângela, nossa amiga, ouvinte de sempre. Aliás, ela lembrou, Alex, não esquece que dia 2 de agosto é aniversário da Educadora, que comemora 48 anos. E o meu aniversário também, a gente faz aniversário no mesmo dia. Ah, é verdade, Elisângela. Comemoração em dose dupla, então, hein? Um beijo grande pra você, parabéns desde já. Felicidades mil, Fernandinho na sintonia também, obrigado. Alô, Eduardão. Abraço pra galera toda que tá sempre curtindo a programação da Educadora 102,3. Sempre, sempre com quem? 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
12: E você já deve ter entrado num carro mais moderno e levado um susto quando o motor simplesmente desligou ao parar no semáforo, né? Muita gente acha que é defeito, mas isso faz parte do sistema Start-Stop. Essa tecnologia foi criada para economizar combustível e reduzir a emissão de poluentes. Funciona assim: quando o carro para completamente e algumas condições são atendidas, como bateria em bom estado e temperatura ideal do motor, ele desliga automaticamente. Basta tirar o pé do freio ou acionar a embreagem, dependendo do modelo, que o motor volta a funcionar quase que instantaneamente. Então, não estranhe esse comportamento e lembre que o sistema foi desenvolvido para suportar milhares de partidas ao longo da vida útil do carro. Além disso, se você não gostar da função, muitos modelos permitem desativá-la temporariamente.
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2: Oi, tudo bem? Vamos nessa. Atenção de Jota Quest com o Tim Maia.
1: Bom dia!
2: Às

0: bem, bom dia, bom dia. Agora 9 horas 32 minutos. Ótima semana pra você.
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0: Pagodinho gostoso com o Dilcinho.

gente. Marcelinho, um beijo grande. Obrigado pela audiência. Excelente semana. Tamo junto sempre. Pessoal lá da Estilo, o melhor carro com o seu estilo, sempre na nossa audiência também. Valeu, Brunex. Abraço pra você. É, o Júnior tá por lá. O meu amigo Oswaldão, gente boa demais.

0: Doutora Andresa na nossa sintonia, um beijo grande.
1: Ai, caramba!
0: Excelente semana pra vocês aí, tamo junto sempre. Pessoal lá da Janta com Nós também tá sempre curtindo o nosso programa. Também estão sempre curtindo o nosso programa aí, né? Tem mais aqui, ó. Ana Laura Alex, tudo bem? Tudo ótimo. Toca uma música pra gente aí, a música nova do Projota, é isso? Projeto. Eu vou encontrar aqui, vou falar. Eu sou novo aqui na casa, tá? Já vou ajeitar um negócio aqui pra vocês aqui, viu, gente? Fique à vontade. Quem mais aqui, ó? Meu amigo Chicão, grande Chicão, o pessoal tá trabalhando aí na nossa sintonia, obrigado, viu? Excelente semana pra vocês aí, o pessoal da Construção Civil, meu amigo Arroz, pessoal lá do Dinterim, Vanessinha, toda a Turmex de plantão, curtindo a campinha de audiência, obrigado. É nóis, turma!
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1: Opa! Ó, nós aqui outra vez.

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0: Sexta-feira pra você já, 9h54, ótima semana.
1: Ama ou não ama?
0: Alô, Emerson, meu amigo, famoso Emerson Xavier, tá na nossa sintonia. Bom dia pra você, meu irmão. O rancheiro mais famoso do Brasil, o famoso cowboy. Eita, fenômeno. Um abraço pra você, meu jovem. Excelente semana aí, tamo junto sempre. Pessoal, seguinte, ó. Quem tá de volta na nossa programação amanhã, sempre a partir das 9h, Supermercados Nori. Já já tem muito som no seu rádio, se liga aí.
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0: 9h55.
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8: A União Europeia passou a proibir o descarte de roupas, calçados e acessórios novos que não foram vendidos. A medida vale para grandes empresas e tem como objetivo reduzir o desperdício e o impacto ambiental da indústria da moda. Pelas novas regras, as peças deverão ser destinadas a promoções, outlets, mercados alternativos ou doações. A destruição só será permitida em casos específicos, como produtos danificados, inseguros ou falsificados. A União Europeia estima que até 594

0: 4.000 toneladas de produtos têxteis não vendidos sejam destruídas todos os anos, gerando milhões de toneladas de gases de efeito estufa.
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0: Calcinha Preta com o Rodrigo Teaser. É o Rodrigo Teaser. É, ele faz um sucesso mundial aí, né? As performances de Michael Jackson. Tô bacana essa mistura aí, né? Rodrigo Teaser com Calcinha Preta. A nossa manhã show de bola, segundou, turminha. E aí, tudo beleza? 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

0: As melhores desfilando no seu rádio, sempre, sempre com multi coisas. Pra gente recordar. O astronauta de mármore, nenhum de nós, na nossa manhã show de bola. 10h22, bom dia.
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0: Pagodinho gostoso com o Ferrugem, vai pedindo a sua aí, ó. Fique à vontade pra mandar o seu alô, fazer a festa juntinho com a gente. É segundona, minha turma.
2: Bom dia.
0: E aí, você chamou o pé no fim de semana, hein?

0: você.
1: Bacana essa música, hein? A nova de Maiara e Maraísa. Muito bacana, bom demais, show de bola. Seguinte, ó. Galera participando e interagindo. Oi, Milene, um beijo pra você. Tudo de bom, obrigado pela audiência. Meu amigo Chicão tá na sintonia, grande fenômeno. Um abraço pra você aí. Falou que curtiu o nosso programa sábado aí, gostou muito, né? Ah, curtiu no nosso Educadora Música e Churrasco na TV Educadora. Aliás, rola todos os sábados a partir do meio-dia, sempre ao vivo na telinha da Educadora. Afinal, somos o som e a imagem de Batatais.
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1: Muito legal, muito legal, muito legal. Seguinte, ó. 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É multicompleta, é multicoisas. 10h29, bom dia pra você.
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diferenciado no seu rádio, que toca de tudo, gente. É, com nós não tem esse negócio, não. Você pede, a gente atende com o maior carinho. É, Lucão, um abraço, garoto. Turminha participando, as feras. Só tem os miozão do Goiás aqui, ó.

0: Opa, Tibum fechou na área. Bom dia, Alex Boy. Bom dia, ouvinte. Fechou? Educadora pega bem. E aí, boy, tá tudo tranquilo?
1: Tudo.
0: Aí que mandar um abração pro Merrão do Timão, o Ari do Black, o Leandrinho Pirata e pro Coringa, fechou? Ô, boy, você sabe por que o cavalo entrou em depressão?
1: Não.
0: Porque ele descobriu que é filho de uma égua, fechou? Parará Tibum, fechou, meu irmão?
1: Ah, não, aí não, hein? Ah, não, vou embora.
2: Ai, caramba!
1: Esse povo, vou te falar. Valeu, galera. Tamo junto. Só os feras, ó.
3: É. Buenos dias, muchacho. Como estás? Muito bem?
1: Muito bem.
3: Aí sim, hein? Tamo junto, Alex Boy. Agora sim.
1: É nóis.
3: Ari do Bleco passando aqui pra desejar um bom dia a todos os ouvintes da 102,3. Educadora, pega bem. Um abraço pro meu amigo Tibum, tá
1: aí,
3: bom?
1: Sim.
3: Pro pessoal lá do Circuito Chonado, a explosão dos brutos, o bicho vai pegar.
1: Com certeza.
3: Tá bom? Um abraço pra dona Regina, lá do restaurante Miranda, família Miranda, um abração. Tamo junto, Alex! Uhul! Hasta la vista, baby!
1: Hasta la vista, baby!
2: Ai, para!
1: É a turminha que tá sempre com a gente, né? Participando, interagindo de montão, valeu demais! Quem tá na nossa sintonia aqui, ó? A Bruna, Cidade de Franca, aí, Alex, beleza? Beleza. Toca pra gente um pagodinho aí do Raça Negra. Oferece pra Marli, que tá te ouvindo aqui também na Cidade de Franca. Estamos trabalhando ao som da educadora aí, sim, do valor, hein? Muito obrigado. Turma da Franca do Imperador na nossa sintonia. O nosso obrigado pela audiência, pela amizade sempre. Tamo junto.
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1: Pagodinho gostoso. Aqui você pede, a gente atende com muito carinho.

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0: Como assim, Alex? É, o pessoal dá aquela exageradinha no fim de semana, né? Toma aquele biricuticozinho a mais e aquela coisa toda e chega... Ah, mas o que você tem? Ah, é... Eu dei uma exageradinha. Quem nunca, né? Quem nunca? Fora o cartãozão, né? E aí você já tá daquele jeitinho. Aí você fala assim, ah... Depois nós vê como é que nós vai.
1: Ô, potência!
0: Aí chega na segundona falando, nossa, mas eu passei isso aqui tudo no cardão.
2: Ah, coitado!
0: Mas não é possível, hein? É, o chicote estrala, meu querido e minha querida. Um minuto pras 11 da manhã, já tem Fique Sabendo. Quem tá de volta amanhã na nossa programação, sempre a partir das 10, multi coisas.
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3: 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A Polícia Militar frustrou uma tentativa de roubo a um canteiro de obras na madrugada desta segunda-feira em Ribeirão Preto. A ocorrência foi registrada por volta da 1:30 da manhã no Jardim Eugênio Mendes Lopes. De acordo com as informações passadas aos policiais, dois criminosos invadiram o local, renderam o vigilante e o amarraram dentro do depósito de obras. Bom, a ação foi identificada pelo sistema de monitoramento do canteiro e, ao visualizar movimento ali suspeito, as vítimas acabaram se evadindo, né? Fugiram ali do local. Durante a fuga, os suspeitos deixaram para trás uma balaclava, que é uma réplica de arma de fogo, e um aparelho celular que pertencia ao vigilante. Os objetos foram apreendidos e poderão auxiliar nas investigações e na identificação dos autores. A vítima foi liberada sem ferimentos. Bom, vale lembrar que a ação rápida das equipes da Polícia Militar impediu a consumação do roubo e garantiu a integridade física do vigilante. O caso deverá ser investigado no inquérito instaurado pela Polícia Judiciária.
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3: Oi! Tá tudo bem com você? Esta é a ZYD832, canal 272, Educadora FM. Falamos de Batatais, estado de São Paulo. Ah, são 48 anos de sucesso absoluto. Ó, o amigão Alex Boy por aqui, ó. Até as 2, excepcionalmente com você. Vai ser bom pra lá. 11:06.
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3: Madonna.

sequência caprichada. Ótima semaninha pra você, que deu tudo certinho aí, muito bom. E aí, já tá com aquela fominha, aquele apetite? Hã? Alex, mas tá muito cedo. É verdade, 11h15, mas tem gente que já tá almoçando, galera da construção civil aí, meu amigo Bruninho, né, Bruninho? Alex, a gente tá aqui de folga agora na hora do almoço. Folga não, né?

Um abraço pro Fabinho, que vai fazer aniversário amanhã. Alô, Fabinho! Você vai bancar tudo aí amanhã, mano? Você tá doido aí, coisa boa. Aí sim, do valor.

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0: Menos é mais, Henrique Castro, não tem jeito.
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2: Bora, Rio de Janeiro!
3: Pega bem, agora 11:21.

0: gosto muito de cozinhar, viu? Eu faço o basicão ali, né? Aí ela falou assim, hoje estou preparando em plena segunda-feira. Olha, sabe aquela aguinha na boca? Falou, Alex, hoje estou de folga. Estou desde as 7:30 da manhã preparando uma feijoadinha. Perguntou assim. Ela teve a ousadia de perguntar se eu gosto. Ô menino, vou te contar um segredo. Eu sou parecido com um avestruz. Eu como até pedra.
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0: É, e não é mentira não, viu? Ai, ai, ai, um beijão pra você, uma ótima semana. Obrigado pela audiência, pela amizade sempre. Nayara também na sintonia, o Renatão aí, grande abraço pra vocês. Os pé verdinos também curtindo o nosso programa. Muito obrigado pela audiência, pela amizade. Ótima semana, turminha! Já já tem mais.
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0: Oi, é o nosso Frequência. Vai ser bom pra lá. Tô esperando o seu zap, hein? Cadê que você ainda não mandou pra nós?
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0: Eu gosto!

0: ex-marido de Virgínia, o Zé Felipe. Aliás, o Zé Felipe recentemente cantou, ele teve o diagnóstico aí de queda de testosterona. Pois é. Ele falou que fez exames e coisa e tal, tal do cortisol alto por causa do sono errado. Aí a testosterona baixou, aí ele foi lá e falou assim, o seguinte, olha, eu tive esse probleminha aí, o negócio nem tchum.
1: Coitado!
0: Pois é um problema sério aí, né? De fato, é um dos hormônios mais importantes aí do corpo masculino. Principalmente nos homens ali, tem uma ampla gama de funções ali, desenvolvimento de traços físicos e coisa e tal. A gente brinca tudo, mas é muito sério. De repente você tá com algum probleminha aí, fala, não, a coisa não tá bonita pro seu lado, parceiro. É um chip lá que o Zé Felipe colocou um chip ali, né? Pra poder organizar os hormônios, aquela coisa toda e papapá, e diz que agora tá tudo beleza. Então, vão cuidar, né? Eu já tô chegando no... Não vou falar, né? Posso falar, produção?

0: legal ficar revelando a idade, né? Se fosse 18, eu falava, tô com 18.
1: Ai, caramba!
0: Mas não é, né? Vamos deixar esse assunto de lado. Vai, segunda-feira, né? Nada disso, não.
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0: 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Oi, tudo bem com você?
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0: Que tal a gente voltar ao passado, hora do almoço? Cai bem, né? Fala a verdade!
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0: curtindo a nossa programação também. Alô, Zetinho, abraço pra você, meu parceiro, tamo junto sempre. A galera que curte de montão,
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0: que pega muito bem. Ó o pagodinho, ó, eu gosto. Diego Nogueira.

0: Obrigado pelo carinho da audiência, da amizade, onde quer que você esteja curtindo a Educadora. 48 anos de sucesso absoluto, tá aí o som de Lulu Santos.
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0: Oi, Ana Laura, um beijo pra você, pra família toda. Estão lá no sítio,

0: Fimi.
1: Tá aí o som do Panda, que tá fazendo um sucesso extraordinário, né? Merecido, canta demais, cara, super humilde, gente boa. Inclusive, já se apresentou aqui na Estância Turística de Batatais, o cantor Panda, quem gosta muito. É a Nicole, né, Nicole? Pediu pra ouvir aí o pessoal que tá no trabalho aí no Centrão de Batatais. Amandinha, as meninas.

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8: Olá, esta é a ZYD832, canal 272, Educadora FM, Batatais, estado de São Paulo. Amigão Alex Boy na área junto com você até 2 da tarde. Cola que tá show, hein? Prazer enorme ter você juntinho de nós, uai! Bora! Dá risada que chorar tá facinho, hein? Que beleza!
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0: Mas manda o que tá no seu coração.
1: Porque se fosse eu falaria mais ou menos assim.
2: Ei, boa noite. Antes de te bloquear, eu só vim te dizer que a partir de hoje pode tocar o terror, fazer o que quiser fazer. A boca é sua, curte sua farra. Sinto mais nada.
0: Não, apaga.

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5: E você já deve ter entrado num carro mais moderno e levado um susto quando o motor simplesmente desligou ao parar no semáforo, né? Muita gente acha que é defeito, mas isso faz parte do sistema Start-Stop. Essa tecnologia foi criada para economizar combustível e reduzir emissão de poluentes. Funciona assim: quando o carro para completamente e algumas condições são atendidas, como bateria em bom estado e temperatura ideal do motor, ele desliga automaticamente. Basta tirar o pé do freio ou acionar a embreagem, dependendo do modelo, que o motor volta a funcionar quase que instantaneamente. Então, não estranhe esse comportamento e lembre que o sistema foi desenvolvido para suportar milhares de partidas ao longo da vida útil do carro. Além disso, se você não gostar da função, muitos modelos permitem desativá-la temporariamente.
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7: Muito bem, galerinha, tá aqui, tá curtindo o som da campinha de audiência. Aê, coisa boa! Você tá ligadinho, ligadinha aí com a gente? Quem quer ouvir o quê? Hã?
8: Pode ser uma música do Michael Jackson.

0: Você tem uma linda semana, mamãe deve estar numa alegria, numa felicidade, porque hoje temos volta às aulas. Não é? Ah. Alegria das mamães. E podemos dizer uma tristeza por conta do fim das férias para as professoras.
1: Ah, coitado!
0: É, me entendam mal, não me entendam mal. Valeu, Arthurzinho! Mas que as mamães ficam felizes, ficam, hein? Hã? Fala a verdade. Eita! Essa é top, hein? Vamos lá.

0: pra você curtindo a Educadora. Que sequência caprichada. Alô, Júlio, meu amigo, gente boa. Valeu, Julião, um abraço pra tu aí, meu querido. Júlio Leone, Mariana, um beijo pra você também. Alô, Alexandre Tibum, fechou, é nóis. Silvia Lengo também na nossa sintonia. Oi, Silvia, um beijo grande pra você. Uma excelente semana, tá todo mundo ao som da Educadora, aí sim, hein.
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4: Pega bem. 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

0: povo é a voz de Deus. Vai ser bom pra lá, hein? As modas boas demais.
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0: Aliás, você que gosta do sertanejo de qualidade, ó, sempre, sempre, nas primeiras horas do dia, tem o nosso educador a caminho do sol. Começa às 5 da manhã, isso vai até às 7. Muito bom, né? Pra você que gosta das modas raiz. E lembrando que sempre a partir das 4 da tarde tem o Educadora Música do Campo. E no finalzinho da tarde também tem o nosso Boteco Educadora. Pra você que é fã da música sertaneja, de qualidade com certeza, né? Meio-dia e 46, aqui assim, pouco papo, muita música e informação no seu rádio. É hora de Boletim Agrícola.
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6: Olá, amigo e amiga do campo. A partir de agora, os destaques agropecuários direto do Boletim Agrícola.

O mercado nacional do açúcar abriu o dia de hoje registrando boa estabilidade técnica e ritmo constante de negociações nas principais bolsas do país. A saca de 50 quilos do tipo cristal encerrou o último balanço de sexta-feira

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0: Pronto, boa tarde pra você.
1: Oi, bebê.
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0: São 48 anos de sucesso absoluto graças a você, nosso ouvinte especial. ZYD832, canal 272, Educadora FM, Batatais, estado de São Paulo. Um prazer enorme saber que você tá juntinho de nós, uai. Eita!
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0: 1 e 2, agora boa tarde pra você, vamos que vamos.
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0: Pega bem, ótima semana pra você.

0: Curtindo a Educadora numa boa. 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

0: desanima não, viu? Desanima não, que o trem é assim mesmo. Segunda-feira demora um candiquinho pra pegar no tranco, mas pega. Fica tranquilo aí. Valeu, Gabrielzão. Abraço, garoto. Tamo junto. Uma dica bem bacana pra você, ó. 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Pega bem. Ou se pega.
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0: mais, né? Já 10 minutos para as 2 da tarde. Daqui a pouquinho tem Johnny Grace. 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

Porri gostoso. Turma, Alex Boy vai ficando por aqui. Muito obrigado por sua audiência, por sua amizade. A gente se fala numa próxima oportunidade. Já já tem ele, Johnny Crazy, trazendo o nosso Tarde de Sucessos. Depois tem MC. Tem o nosso Botecão Caprichado. Valeu, turma. Segura, vai ser bom pra lá. Fique com Deus, como eu estou indo, e juízo, hein?

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4: A União Europeia acusou o TikTok de não oferecer proteção adequada às crianças e adolescentes na plataforma. Segundo a avaliação preliminar das autoridades europeias, as configurações das contas de menores permitem que elas sejam facilmente encontradas, alimentando o risco de cyberbullying, contatos indesejados e comportamentos predatórios. O TikTok informou que as contas de menores de 18 anos já são privadas por padrão e afirmou que vai analisar as conclusões da União Europeia. Se as irregularidades forem confirmadas, a empresa poderá receber multa de até 6% do faturamento anual global.
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1: E aí, turma, tudo certinho? Segundou, hein? Segundamos. Como tá o pega aí? Já tá bacana? Já tá chegando junto aí? Já reconheceu a semana?

0: na parte boa.
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5: Oi, gente! Tudo certinho, meus amigos, meus lindões e lindonas, meu povo e minha boba! ZYD832, canal 272, Educadora FM, Batatais, São Paulo.
6: Tu copia,
5: não? Não.

sempre a boa música. Fala comigo, que tal você mandar o seu losas, pedir seu som com a gente, deixar a tarde mais gostosa, harmoniosa, que você tenha uma semana bela, vigorosa, com muita paz, com muita saúde, e o resto corremos atrás. Justin, canadense, Bieber, e a filhinha dele tem sangue brasileiro, hein? Duas

0: 16, começamos. É que eu não te... Ah, esqueceu sim, né? Zé Felipe esqueceu. Zé Felipe até deu um beijinho de fim de semana aí numa outra loira, é. E aí, Bressan, valeu, boa tarde, ótima semana pra você. Curtiu aí a Ana Castela, começando a sua tarde de sucesso. Uma semana top, Bressan, tamo junto, misturado. Obrigado por estar sempre com a gente aí na sintonia. Zap Zap aberto, 999-86-1023. Você participando e comunicando com a gente. Manda o seu losaço aí, fazendo toda a diferença. Fácil, fácil acesso. Tibum, que frango foi aquele, Tibum? Que frango, hein?
1: Opa, Tibum fechou na área. Boa tarde, Johnny Quasar.
0: Agora é minha vez,
1: Tibum. Educadora, pega bem. E aí, Johnny, fechou?
0: Opa!
1: Mandar um abração pro Merrão do Timão, o Ari do Black, pro Leandrinho Pirata e pro Curimba, fechou?
0: Fechou.
1: Ô, Johnny, olha aqui. Ah. O que que aconteceu com a baleia que estava no meio do tiroteio?
0: Ixi, vem ele. Não.
1: Ela foi baleada, fechou? Parará Tibum, parará Tibum, fechou, meu irmão?
0: Ela foi baleada. É, Tibum, hoje é meu dia de aquele time de ontem, perdeu de virada, virada, não, tá? Começou a perder, depois empatou, depois virou lá, mãe. O franguinha do ex-goleiro de vocês, hein?
2: Ô, time ruim.
0: Sorte que o São Paulo ajudou a gente, hein? Eita!
3: Eita, que obra de engano.
0: A sorte que o São Paulo ajudou. Continua 6 pontos. É, 12h17, minha turma querida. Oi, Aline, bem-vinda, boa tarde. Bom trabalho pra você, pessoal no Centrão com a gente aí nas lojas, no seu comércio. Ótimas vendas, uma semana maravilhosa, repletas de coisas boas pra vocês aí. 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

0: 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Tem Zap Hit chegando aí, então vamos lá, vamos chocar, vamos lá trazer as duas opções. Oi, Débora!
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5: 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Eu falei no primeiro bloco aqui sobre o filho do Justin Bieber, né? Não é filha, não, é filho. Ele tem um filho com a Hailey Bieber. A Hailey tem sangue brasileira. Se não me engano, é o pai dela que é brasileiro, né? Então, o filhão do Justin é o Jack Blues Bieber. Não é menina, é menino, menino. Boa tarde a você. Vamos duas opções, padaria e conveniência com ofertas incríveis. E chegamos com as duas opções pra você agorinha, agorinha. Roselaine, bem-vinda. Boa tarde, hein? Ótima semana pra você, pra família toda. Tá com a gente lá no Caiapós.
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5: Number 1. Tem Gustavo Lima. Balar a bala alojada. Eu pensei que era uma bala doce. Depois do almoço, hein? Aí é bom.

99 8 6 102 3. Oi, Jaque, Jéssica, bem-vindas. Bom trabalho pra vocês aí no centrão, na estação, viu? Vamos voltar, vamos apiar. Ela já mandou volta delas aqui, hein? Pressão foi na 2, né, no Luan? A Jaque, a Jéssica na 1. A Rosiane na 1. Rosângela na 2. Alô, Renatão! Tarde!

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1: Hoje foi escola 1 pro gol.
0: Leandro, boa tarde. Ela votou no sonho do Gustavo, né? Vamos saber campeã então agora aí. E viu que venceu por 2 votos apenas de diferença. Bom trabalho, Leandrão.
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0: é o Gustavo. 2 votos apenas, hein? 2:27.

0: pelo voto aí, hein? Dois votos a mais apenas. Embate acirrado na sua tarde de segunda-feira, tarde de sucessos. 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Daqui a pouquinho eu volto com você e muito mais. Nessa tarde, trazer o esporte para fechar também a nossa terceira edição de hoje, né? Fica aí! Já tô voltando, é rapidaço!
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2: Bora trazer as duas manchetes de hoje na sua terceira edição, né? Olha, falar sobre Corinthians em um jogo pegado. O Bahia tá com um time bom, hein? Tá com um time bom. Bahia e Corinthians ficaram no empate e teve já também acionado o VAR, né? É, o impedimento aí, a nova regra da CBF. Dois times mostraram muita vontade, mas pouca criatividade para arrumar. Eu vi corintianos não muito bom, falando da zaga, né? Bahia e Corinthians fizeram um jogo aí com ritmo frenético na tarde de ontem, domingo, na Arena Fonte Nova, em Salvador, pela 20ª rodada do Brasileirão. O empate em 1-1, no fim das contas, foi justo pelo que os dois times apresentaram. O resultado, porém, segura os dois times da tabela. Os tricolores baianos vão até 31 pontos na quinta colocação, mas podem ser ultrapassados pelo Red Bull ao fim aí da rodada. Já os paulistas aparecem em oitavo lugar com 28 pontos. Também teve jogo ontem em São Paulo, né? Agora no Nubank Arena, Nubank Parque, o Galo venceu o Palmeiras com falha de Carlos Miguel. E a torcida não segurou, pegou no pé do goleiro, né? Mas acontece, ele salvou a gente semana passada aí. Calma, torcida, calma, amendoins. O Mineiro aí, o Atlético, conquistou uma importante vitória sobre o Palmeiras por 2-1 ontem, domingo, no Nubank Parque, em São Paulo, pela 20ª rodada do Brazuca. Vitor Hugo e também Igor Gomes marcaram os gols do Galo, enquanto Felipe Anderson descontou para a equipe paulista. Além dos três pontos, o resultado colocou fim a uma longa sequência de invencibilidade do Verdão como mandante da Série A. O Palmeiras não perdia em casa no Brazuca há 14 rodadas, período aí que ultrapassou um ano. A última derrota diante da torcida na competição havia sido em 25 de maio do ano passado, quando foi superado pelo Flamengo por 2-0. Com o triunfo, Galo ganhou posições na tabela e chegou ao oitavo lugar, com 28 pontos, ficando apenas 3 do Red Bull Bragantino, equipe que abre o G5 do campeonato. Próximo spot retornando às 3:30, sempre com Alto Posto Irmãos Ribeiro e Machados, Machados Multimarcas com você.
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5: É, a sua melhor escolha musical, a sua trilha sonora, a sua infância, a sua adolescência, a sua vida passa aqui, hein? Beyoncé. Vamos dar aquela recordada, o ano era 2007. O que você estava fazendo? Curtiu muito essa nas ondas da 102, não é?

Boa tardinha, bem-vinda. Ótima tarde a você. Sintonizar com a melhor. Gabi, Renata, ótima semana. Bom trabalho aí na casinha Riachuelo. 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Daqui a pouquinho eu tô voltando com você e com a última hora da sua tarde de sucesso por aqui, hein? Gabe o seu som com a gente, participando aí na sua tardita. Vitor Clay e a Joyce Alame com Abalo Psicológico. Recordamos o começo do bloco com a Beyoncé. Já voltaremos.

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1: Nossa, arrasou no look, hein?
2: Ah.

com a Pati Bo. Rapidinho, o pagamento do INSS de julho começa nesta segunda, dia 27, viu? Os pagamentos de julho do INSS para aposentados, pensionistas e demais beneficiários começam nesta segunda. O calendário é organizado de acordo com o número final do cartão do benefício, desconsiderando o dígito verificador, o número que aparece atrás, após o traço, né? Como ocorre tradicionalmente, os primeiros a receber são os beneficiários que ganham até um salário mínimo. Em seguida, será a vez dos segurados que recebem valores acima do piso nacional. Então vamos lá para o calendário rapidinho. O final 1, dia 27, hoje. Final 2, dia 28. Final 3, dia 29. Final 4, dia 30. Final 5, dia 31. Final 6, dia 3 de agosto. Final 7, dia 4 de agosto. O final 8, dia 5. E o final 9, dia 6. O final 0, dia 7 de agosto. Atenta aí com o número do seu cartão. Daqui a pouquinho eu tô voltando com muito mais na sua tarde legal de segunda-feira. Alô, Denis! Boa tarde, bem-vindo! Ótima semana pra vocês aí, tá na sintonia com a gente, na companhia lá no Garimpo, na audiência da Edu, pega muito bem! Zap, zap, manda o seu som pra gente, 999-86-1023. Pati Bo, RS, de volta com a gente, com você amanhã.

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3: O governo brasileiro convocou o embaixador da Argentina no Brasil e chamou para consultas o embaixador brasileiro em Buenos Aires após as declarações do presidente argentino Javier Milei durante um evento político em São Paulo. O chanceler Mauro Vieira classificou as falas do Milei como graves, grosseiras e inaceitáveis e afirmou que houve interferência em assuntos internos do Brasil. O Itamaraty informou que buscará esclarecimentos pela via diplomática e, por enquanto, descartou medidas mais duras como a retirada do embaixador brasileiro da Argentina.
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8: Boa tarde! Bora com os melhores por aqui também. Roselito, tá aí, Gabi? Renatão também, ótima semana. 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Meru, Love is Life.

fez aniversário ontem, Betinha. Betinha, você fez aniversário ontem, Betinha! Oi, Val! Daqui a pouquinho vamos rolar seu sonho pra ela, pra mamãe, né? Parabéns, Betinha! Muito sucesso, muita saúde! Domingão, aí sim! Aí a festa foi quente aí, hein? A festa foi show, hein? Que semana maravilhosa pra você, viu? Viu, Val? Obrigadão pelo carinho, pela audiência. Tá mandando pra gente aí. Daqui a pouquinho vamos rolar o César e Paulinho pra ela. Lá no MC, pra mãezona, a Betinha, que fez festa ontem, aniversário. Muita saúde. Que adentramos em mais um ano maravilhoso, glorioso, com muita paz. Saúde de montão, viu, Betinha? Obrigado pelo carinho, pela audiência sempre com a gente. Coitada com os locutas da casa, com a equipe da 102. Obrigadão, Val. Vamos preparar o seu som logo mais aí no MC, César e Paulinho, viu? Viu, Betinha?

0: Aniversário dele hoje, do Love Love, o José Chefe, lá do Auxiliadora. E aí, José, parabéns, muito sucesso pra você, muita saúde de plantão. Obrigadão, viu, Rê? Ótima semana pra vocês na sintonia com a gente na Auxiliadora. Muita paz, muita saúde. Tudo de bom pra vocês nesse ano maravilhoso, viu, José? Mais um ano, mais um inverno. Lá pro José Chefe, pra família toda curtindo a gente aí. Uma semana bem top, viu, Renato? Obrigadão pelo carinho. Ah, esse cara não tem carinho comigo, não. Ele vai me zoar. Eu nem ouvi o áudio dele. Ele vai me zoar, quer ver?
1: Boa tarde, Júlio. Boa tarde, meu irmão. Como é que você tá? Beleza?
0: Lá.
1: Ai, Corinthians.
0: Ah lá. Ah lá. Eu tô falando.
1: Tem que ter Coringão, tem que ter campeonato brasileiro. Se nós tivéssemos ficado no brasileiro, não tinha passado mesmo na raiva. Não,

0: Ah, viu? O Corinthians já voltou ganhando de 3, agora já tá empatando com o Bahia lá.
1: Ê, é, olha aí.
0: Vai, Corinthians,
2: Dolly.
0: Um abraço, Chibu.
1: Eu não aguento esse merrão, não, hein? Ei, merrão. Ótimo anos pra você, ótima semana. Tá felizão, hein? Mas não subiu na tabela, não, tá?

0: boa tarde. Ótima semana pra você, bom trabalho. Alô, Thiago, boa tarde também, bem-vindo. Tá na sintonia com a gente, pegando muito bem. Alô, Rafael, bem-vindo, boa tardinha. Daqui a pouquinho eu volto com você, participando, interagindo, manda... daqui a pouquinho eu vou contar pra você, viu, Marrão? Ô, Marrão, que é um jogador de vocês aí que vai faturar mais de 250 milhões no Corinthians em 4 anos. O Corinthians tá devendo 3 bi. E viu o cara falando isso, o Corinthians não pagar certinho isso aí, não ter uma janela aí, um trem diferenciado. Esse 3 bi que tá devendo aí, ó, em 10 anos vai ver uns 15 bilhões em 10 anos, hein? Aí pode fechar, ué. Grande Merrão, tá com a gente aí, daqui a pouquinho eu volto. E tem um spot às 3h30, vou contar pra ele quem que é jogador que pode faturar 250 milhões aí. Vai ganhar mais que o valor do time aí. Oi, Betinha, ela apareceu!
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0: Pra você, a Maria Ramos, conectada com a gente, com uma boa música. Ela pediu um sucesso do passado aqui. Daqui a pouquinho vamos rolar. É a Shania. A Shania. And My Of Mine pra você. Obrigadão pelo carinho. Ótima semana, viu, Maria? Pra família toda conectada com a gente também. Roberto, boa tardinha. Bem-vindo à programação da Edu. Zap Zap aberto, ativo 99986-1023. Vamos trazer o esporte daqui a pouquinho pra fechar as edições de hoje, desta segundona. Ela vai cair, já volto com o som dela, com esporte e muito mais na sua tarde de sucessos.
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0: Yeah, yeah, yeah, yeah. Vamos trazer o seu esporte. Memphis Depay, o holandês, vai faturar mais de 250 milhões de reais no Corinthians em 4 anos, se ele renovar, né? Se cumprir seu novo contrato até junho de 2028, Memphis Depay deixará o Corinthians no fim do vínculo com mais de 250 milhões no bolso. O atacante faturou 150 milhões nos quase 2 anos de sua passagem e ele havia chegado em setembro de 24. A renovação está apalavrada e ele vai garantir outros 52 milhões em salário e mais 45 milhões da dívida alvinegra, ou seja, 247 milhões garantidos. E ainda há possibilidade do Corinthians e Memphis fecharem novos acordos comerciais com parceiros, aumentando a receita do holandês, que tem tudo para se tornar o atleta que mais ganhou dinheiro na história do clube. Tudo isso mesmo com uma redução drástica em seus vencimentos, viu? O Memphis custava cerca de 6 milhões mensais ao Corinthians no atual contrato. A partir de sábado, o Corinthians passará a gestar 2 milhões por mês com o seu camisa 10. Vale lembrar, porém, que os 45 milhões acumulados também e não pagos de bônus entre 24 e 26 serão quitados até junho de 28. Existe uma possibilidade de uma bolada ser dividida em 4 vezes. Mas diluir ao longo dos 24 meses de contrato vai significar um acréscimo de 1.875 por mês ao holandês. Próximo spot, retornando contigo, ô Merrão, dá um pouquinho de dinheiro pro Memphis lá, viu? Ele tá precisando.

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3: Tarde. 3h34, meu povo. 48 anos. É aqui.
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3: Parabéns, Janaia. Obrigadão, Maria. Ótima semana para você. Essa também é um pouco de vinho, viu? Nunca envelhece! Ei!

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6: O presidente da China, Xi Jinping, reafirmou apoio ao Brasil durante conversas telefônicas com o presidente Luiz Inácio Lula da Silva. Segundo a agência oficial chinesa, Xi disse que a China é contra interferências externas e apoia o Brasil na defesa de sua soberania e independência. Os dois líderes também discutiram o fortalecimento da parceria entre os países, a ampliação da cooperação em áreas estratégicas e o avanço das negociações para um acordo comercial entre o Mercosul e a China. Brasil e China ainda reafirmaram o compromisso com o multilateralismo e a cooperação em temas da agenda internacional.
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9: Tarde 4:02, meu povo. Chegamos pra habitar Tarde Sertaneja, ZYD 832, canal 272, Educador FM, Batatais, São Paulo. Eu, João Luiz, a sua companhia por aqui.
10: Fala comigo, bebê.
9: E aí? Chegamos, hein? Com a bota e com o chapéu, Alexandre. Educadora Música do Campo tá no ar.
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9: Sempre, sempre.
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3: Aê!
4: Ai, meu Deus!
3: Zap zap aberto pra você comunicar com a gente. Valéria, já já tem a música pra mãezinha aí, hein? Já já tem o efeito dominó pra você.
4: É mesmo, hein?
3: 99986.
4: É, viu?
3: É.
4: É mesmo.
3: 102.3, você mandando o seu losaz com a gente, Educadora Música do Campo, já tá ativada. Ele tá de voz aqui, ele tá de voz.
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3: Aê, meu irmão!
2: Nando Moreno!
3: Nando Moreno, Rio Negro, São Limões. 4h32.

0: Prado, as Cristinas por aqui, sofrimento líquido. E falar nas Cristinas, tem novidade delas aí, hein? Tem super novidade chegando para os fãs. A Cristinas grava um novo projeto audiovisual, Nossos Passos, e marca uma nova fase da carreira. A dupla Cristinas gravou na última terça-feira, dia 21, em Goiânia, o novo projeto audiovisual Nossos Passos, que marca uma importante conquista em sua trajetória e apresenta a identidade artística que irá conduzir os próximos passos da carreira, sendo o primeiro capítulo de um projeto maior, pensado para traduzir também com ainda mais autenticidade e personalidade das artistas, com a direção musical de William Santos e a direção audiovisual de Rafael Terra. Nossos Passos apresenta a essência das Cristinas em um repertório que reúne 14 faixas, sendo 13 músicas inéditas e uma versão de Namorar com Homem, lançada originalmente no EP Uma Dose de Cristinas. O projeto foi concebido também para consolidar a nova fase da dupla, unindo sonoridade, conceito e narrativa que evidenciam sua essência e fortalecem sua conexão com o público em geral. As Cristinas, novo audiovisual foi gravado. Já tá na área aí, né? Olha a vinhetinha do Merrão aí, ó.
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0: Ei, Fabi, boa tardinha pra você. Tá na sintonia, já tá lá no trampo, hein? Tá na lida. E tá com um chapelão lá, hein? Tá com um chapelão. Boa tarde abençoada pra você também, Fabinho. Grande Fabinho, grande Fabinho. Ei, Liel. Obrigado por segurar o Mengo ontem, hein? Mas não ajudou. Nós não nos ajudamos. Quase, hein? Agora o semi-automático tá bacana lá, hein? Foi impedimento semiautomático. Grande Liel, boa tarde, bem-vindo. Começamos com a Laona Prado, as Cristinas na sua tarde sertaneja. Rolou também César e Paulinho lá pra Betinha. Quem mandou foi a filhona, com muito amor, muito carinho. E um beijão na mãezona que fez aniversário ontem, né, Betinha? E também Cleiton Romário, Zanetti e o Cristiano, Nando Moreno e o Rio Negro Solimões, as primeiras do Educadora Música do Campo. Eu volto já e vou trazer o Automotos nesse bloco também. Boa tarde. 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
4: E você já deve ter entrado num carro mais moderno e levado um susto quando o motor simplesmente desligou ao parar no semáforo, né? Muita gente acha que é defeito, mas isso faz parte do sistema Start-Stop. Essa tecnologia foi criada para economizar combustível e reduzir a emissão de poluentes. Funciona assim: quando o carro para completamente e algumas condições são atendidas, como bateria em bom estado e temperatura ideal do motor, ele desliga automaticamente. Basta tirar o pé do freio ou acionar a embreagem, dependendo do modelo, que o motor volta a funcionar quase que instantaneamente. Então, não estranhe esse comportamento e lembre que o sistema foi desenvolvido para suportar milhares de partidas ao longo da vida útil do carro. Além disso, se você não gostar da função, muitos modelos permitem desativá-la temporariamente.
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1: Maiara e Maraísa, essa é 2018, não abro mão. Mas viralizou esse fim de semana aí um vídeo das duas, né, num show. A Maraísa interrompeu o show ao perceber que um fã estava apontando um laser em direção do rosto dela e de Maiara. Durante uma apresentação no Espírito Santo, a cantora pediu que a pessoa parasse imediatamente e destacou que a atitude poderia causar acidentes. No momento, repercutiu nas redes sociais após o público apoiar a bronca da sertaneja. O episódio voltou a chamar atenção para os cuidados necessários durante eventos para evitar situações que coloquem artistas e espectadores, claro, em risco, não é verdade? Aí não pode, laser não, né? Isso aí danifica aí a visão, não só dos artistas no palco, mas em questão público em geral. Respeito máximo. A diversão tem que estar com respeito também, né? Sim, sim. Alô, Gilmar! Boa tarde pra você, tá na sintonia com a gente, pegando muito bem. Zap Zap 999861023. Vem ele, vem o Tibum aí, ó. Tibum, Tibum, Tibum, Tibum, Tibum. Olha, o dinheiro esquecido no fundo, o PIS/PASEF, é liberado também nesta segunda-feira. O pagamento de ressarcimento das cotas do extinto fundo do PIS/PASEF tem um novo lote liberado nesta segunda, dia 27, para um pouco mais de 2.700 beneficiários. Segundo a Caixa, é o total de 7 milhões e meio. O valor a ser depositado varia de acordo com o tempo e com a pessoa que trabalhou e do salário que recebia. O Ministério da Fazenda calcula o valor médio de 2.800, né? Tem direito aos valores quem trabalhou com carteira assinada ou como servidor público entre 71 e 88 e ainda não realizou o saque. Mas é preciso fazer a solicitação na Caixa por meio do aplicativo ou nas agências. Em caso de falecimento por titular também das contas, os herdeiros podem fazer a solicitação, mas precisam de ter o número da inscrição do PIS/PASEP no cotista para a consulta. Daqui a pouquinho eu tô de volta com você com mais tarde sertaneja para ambientar sua segunda comecinho de semana, não é mesmo?

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2: É, bebê. Bandica de Gilmar.
3: Mais uma vez.
2: Mais uma vez.

0: Humberto e Ronaldo, saudade Vera, sua tarde educadora música do campo. Leandro, bem-vindo, ótima tarde pra você aí, tá na sintonia com a gente também, na boa condução da tarde sertaneja. Zap zap também, você participando, interagindo, passamos a recordação 2003 em Ancestrais, grande letra do milionário Zé Rico por aqui também, compositores Lima e o Jardel, Guerra Diária, o Panda, com o feat do Ícaro e o Gilmar, de Paulo e Paulino, tô indo embora, tô não, estamos aqui até às 7, tem o MC contigo, depois tem a Hora do Boteco também pra você ligadinha com a gente aí, nessa playlist de segunda-feira pra animar sua segundona, já que é meio osso, né? Tem não um clima. Já é terça-feira. Segundou. Segundona é igual uma atualização do celular. Ninguém quer, mas acontece. Chega a encher na memória, mas tem que deixar fazer o quê? Nova semana, novas oportunidades. Faça desta segunda o começo bem top, um algo incrível na sua semaninha. 12 para 5, volto já com MC Mais. Mais MC na sua timeline.
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2: 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Sabia que o seu corpo é 70% água? Então não deixe a fonte secar. Eu sei que todo mundo fala dos 2 litros diários, mas vai com calma, porque é de gole em gole que você vai matar a sede desse corpão e manter a sua saúde em dia, tá bom?
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5: O governo federal lança nesta segunda-feira o programa Move Brasil Entregadores e Moto App, que oferece financiamento com juros reduzidos para motocicletas e bicicletas utilizadas por entregadores de aplicativo e mototaxistas. O crédito cobre até 100% do valor do veículo sem entrada. As taxas são de 12,5% ao ano para homens e 11,5% para mulheres, com prazo de pagamento de até 48 meses. O programa é destinado a profissionais com pelo menos 6 meses de atividade e prevê o financiamento de até 100 mil veículos novos produzidos no Brasil.
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8: Ei! Muchachos, bora segundou, bora fazer acontecer. ZYD832, canal 272, Educador FM, Batatais, São Paulo. Eu sou o João Luiz, na sua singela companhia por aqui até a

escrever uma linda nova página. Uma semana bem legal, fim de mês também, não é mesmo? Já já é agosto. Tempo bom, fim do Mijeca. Oi, Lohane, bem-vinda, boa tarde. Ótima semana pra você e pra família inteira aí no Riachuelo, hein?

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0: E aí, chegamos, MC, parte 2, parte 1, parte 2, a sua tarde de sucesso sertaneja. Começou legal, hein? Israel e Rodolfo por aqui também, Bruno e Barreto, Filome e Jeca, nas primeiras da sua hora, 2, Educadora Música do Campo. 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Alô, Francisco, boa tarde, bem-vindo. Ótima semana pra você, pra família toda aí, tá na sintonia com a gente. Bora, bora, bora. É lá o Tino Arantes, né? Educadora. Daqui a pouquinho eu tô voltando, segura aí. É lá e cá, rapidaço. Pega
1: bem. 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
5: Olá, já voltamos com mais informações do agronegócio. O mercado do arroz abriu o dia de hoje com preços consolidados e uma oferta mais restrita de lotes de padrão extra no mercado físico nacional. A saca de 50 quilos do grão em casca no Rio Grande do Sul fechou cotada em R$ 114,50. A finalização da colheita nacional dita o ritmo dos negócios, fazendo com que os produtores adotem uma postura mais cautelosa nas vendas.
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0: Brasil de vez também. Você já tá aí pensando, né? Tá pensando no próximo salário.
1: Ai, caramba!
0: É, errou! Com certeza tá, finalzinho de mês. 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Fabiano Ribeiro, boa tarde, bem-vindo à programação da Edu. Ótima semana pra você aí, hein? É na sintonia perfeita. Segundou, meu chuchu. É uma nova semana. Infinitas possibilidades. Cafezinho, menos preguiça. Menos de jeito, né? Respirou fundo de manhã, tomou aquele café e deixou a programação da Edu te fluir. O resto é só felicidade. Daqui a pouco eu volto com mais Educadora Música do Campo e também mais promoções, renovando a sua casa com Casa Nova. 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

0: Mineirinho na sua tarde no MC. Oi, Silvana, bem-vinda, boa tarde, bem-vinda, bem-vinda. A Jéssica e a Jax estão lá com a gente também, hein? Obrigadão pelo carinho, já tem a de vocês aqui, viu? 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Boa tardinha, Rosiane, bem-vinda mais uma vez. Estava na tarde de sucessos e agora caiu aqui com a gente. Boa tarde. E aí, Fabinho, continua no QAP, hein? Aí sim, tamo junto e misturado. 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
0: Silvana, quer curtir? Vamos recordar lá de 1998 na playlist do MC. E aí, tá quase saindo do trabalho? Tá quase? Pegando o caminho da roça? Me conte aí.

0: Daqui a pouquinho eu tô de volta com mais Educadora Música do Campo. Júlio, tu tá aí? Tem moda daqui a pouco. Oi, Gorete! Bem-vinda! Ótima tarde a vocês em Brodowski City com a gente na número 1.
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0: Mas o barato está contigo. Sim, sim. A gente vê cada coisa, né? Daqui a pouquinho eu vou te contar também uma história rapidaça aqui, né?
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1: 6:03, Eduardão, bem-vindo. Boa noitinha, tem boteco na área chegando, hein? É, eu acho que você viu, meu amigo e minha amiga, aí uma postagem de manhã nas redes sociais que viralizou também, né? O que? Com onde pode chegar a crueldade do ser humano? Além da violência contra as mulheres, né? Contra adolescentes, crianças que você vê todos os dias nos telejornais, não tem uma lei pra dar uma parada aí drástica. Agora, o que viralizou também hoje foi uma violência contra... são indefesos. Aquele ditado, quanto mais eu vejo o ser humano e as suas atitudes, mais eu amo os animais. A capivara atingida por uma flecha morreu após o resgate em São Paulo, hein? Você vê... violência contra o cavalo, contra o cachorro, contra gatos aí, né? O pessoal na região também encontra muitos animais mortos aí, envenenamento. Uma capivara atingida por uma flecha morreu após ser resgatada na represa Guarapiranga, no bairro Mboi Mirim, na zona sul de São Paulo. A informação foi confirmada pela Prefeitura de Sampa e pela Secretaria Municipal do Verde e do Meio Ambiente. Segundo a administração municipal, a Guarda Civil Metropolitana foi acionada pelo telefone 153 após moradores encontrarem o animal com uma flecha cravada no dorso. Quem viu a imagem nas redes sociais achou um absurdo, né? Na margem da represa, ontem domingo, uma equipe da Inspetoria Ambiental Capivara e Monos realizou o resgate e encaminhou a capivara ao Centro de Manejo e Reabilitação. Apesar do atendimento prestado por biólogos e veterinários, o animal não resistiu aos ferimentos e morreu, né? Então, aí você tira a conclusão. Onde vamos parar? Depois da pandemia, daquele cauê todo, ó.

0: não tem mais o que fazer. Bora noitar com a Hora do Boteco, Heidi. E ela, 48 anos. Alô, César, boa noitinha. Ô, Gorete, a sua já tá por aqui. Ah, já vou de quebra já antes da abertura. Temos Polo Zaz da Gorete com a gente, sempre conectado com a melhor música, né? Lá em Brodowski. Manda aí, irmão da lua. Manda. E o primo. E o primo do sol, né? Ah, eu quero nem ver esse sol, esse verão nosso em dezembro. Ai, ai, ai, ai. Oferece um alô aí, ó. Abração lá pro sobrinho Edinho, irmão Robertinho, pra todos os meus familiares de Batatais. Pra si só, até me gravando um texto aqui hoje, Assis, o Tiagão. Pra todos da rádio. Gorete, daqui a pouquinho tem um Zezé pra você.
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2: Eita! Good night, meu povo lindo, ótima segunda, já chegou, já tá cansado, vai tomar um banhozinho, bora lá, refrescar sua mente com música boa, ZYD 832, canal 272, operando aqui. 27, finalzinho de mês e você já pensando no próximo pagamento, né?
3: E aí, seus alienígenas?
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2: Até o Michael tá por aqui, né? Fala comigo, BBB. 999-86-1023.
4: Atenção!
2: Rob Roger, Guilherme. Ah, não. Agora é o já é? É o Zezé?
4: Oh!
2: Bora, produção. Obrigadão, Gorete. Ótima semana pra vocês, hein?

0: Zeneto e Cristiano, câmera da frente, no comecinho do seu botecão por aqui, na noite, ao cair na noite de segunda-feira. E já já vamos trazer também as opções para você votar em nosso último Zap Hits, que tal, em 999-86-1023, você escolhe o seu som e manda pra gente o favorito. Começamos legal com Rob Roger, Guilherme Benuto e lá pra Gorete, Zezé e Luciano, irmão da Lua, amigo das estrelas.
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Jorge Matheus, Dóia campeã do nosso último Zap Hits de hoje. Daqui a pouquinho volto com muito mais, com mais sertanejo de qualidade na sua noite de segunda. A Hora do Boteco tá no ar, 6:30, boa noite.

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0: Ed de Mosco Vinícius, hein? Bem aos olhos da lua pra quase fechar o seu botecão de hoje. E amanhã estamos de volta às 14 na sua tarde de sucessos, MC O Boteco.
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0: até lá, obrigadão pelo carinho, pela companhia nesta segundona.

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0: Está no ar a Voz do Brasil. As notícias do governo federal que movimentaram o país no dia de hoje.
2: Olá, boa noite.
1: Boa noite para você que nos acompanha em todo o país.
2: Segunda-feira, 27 de julho de 2026.
1: Vamos aos destaques do dia.
2: Estatuto da Igualdade Racial completa 16 anos.
1: Um marco legal no fornecimento de direitos e geração de oportunidades.
2: E quem conversa com a gente sobre os avanços da lei.

0: é Bárbara Oliveira, secretária executiva do Ministério da Igualdade Racial.
1: O Estatuto, ele fez um processo de trazer como responsabilidade para o Estado brasileiro a obrigação de enfrentar o racismo nas suas políticas, nas suas ações.
2: Proteção no ar.
0: Na hora de escolher o que as crianças assistem e jogam, a classificação indicativa é a maior aliada de pais e responsáveis.
3: A classificação indicativa leva em conta se a produção exibe cenas de violência, se há conteúdo sexual ou de nudez, ou se faz uso ou referência a drogas lícitas e ilícitas.
2: Cultura.
0: Teatro Amazonas em Manaus e o Teatro da Paz em Belém são reconhecidos como patrimônio cultural do mundo. Luana Karen.
4: Os teatros passam a figurar juntos na lista do patrimônio mundial cultural da Unesco, com o nome Teatros da Amazônia.
2: Hoje na apresentação da Voz do Brasil, Mariana Jungmann e Luciano Seixas.
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2: Brasil e Coreia do Sul assinaram 5 memorandos de cooperação nas áreas de educação, energia, tecnologia industrial, atividades espaciais e esportes.
0: Os documentos foram assinados durante a visita do presidente sul-coreano Lee Jae-myung ao Brasil.
2: Os dois países vão fortalecer a cooperação em atividades espaciais pacíficas, biocombustíveis e energia limpa, intercâmbio entre universidades e atletas e incentivo à pesquisa e inovação.
0: Brasil e Coreia do Sul também retomaram as negociações para um acordo comercial entre o país asiático e o Mercosul.
2: Em 2025, o intercâmbio comercial entre os dois países chegou a 11 bilhões de dólares. O Brasil também abriga a maior comunidade coreana na América Latina.
0: A campanha Julho Verde chama a atenção para a importância do diagnóstico precoce do câncer de cabeça e pescoço.
2: Feridas na boca que não cicatrizam, rouquidão persistente e caroços no pescoço são alguns dos sinais que não devem ser ignorados.
0: Saiba como prevenir a doença na reportagem.
5: Uma ferida na boca que não cicatriza, rouquidão prolongada ou um caroço no pescoço. Sintomas que muitas vezes são ignorados, mas que podem ser sinais de alerta para o câncer de cabeça e pescoço. Foi o que aconteceu com a aposentada Karina Oliveira Souto, de Brasília. Hoje, em tratamento, ela transforma a própria experiência em um alerta para que outras pessoas não adiem a procura por atendimento.
6: O câncer não espera. Hoje, quanto mais você descobrir esse diagnóstico mais rápido, melhor sua chance de cura.
5: Segundo o INCA, o Instituto Nacional de Câncer, o Brasil deve registrar mais de 780 mil novos casos de câncer por ano até 2028. Desse total, cerca de 40 mil serão de câncer de cabeça e pescoço. O problema é que a maioria ainda é diagnosticada tardiamente. E é justamente para mudar essa realidade que a campanha Julho Verde reforça um alerta. Identificar os sintomas cedo pode aumentar as chances de cura. O câncer de cabeça e pescoço reúne tumores que atingem regiões como boca, garganta, laringe, nariz, tireoide e pele da face e do pescoço. Entre os principais fatores de risco estão o tabagismo, o consumo de bebidas alcoólicas e a infecção persistente pelo HPV. Quando descoberto precocemente, as chances de sucesso do tratamento aumentam e o risco de sequelas diminui, explica Isabela Costa Santos, chefe substituta do setor de cirurgia de cabeça e pescoço do INCA.
7: É importante a gente entender que quanto mais cedo essa doença é diagnosticada, melhores são os resultados. Em qualquer lugar do mundo, se você pode tratar um tumor no estágio inicial, nós estamos falando de índices de cura muito melhores, né? E altos.
5: A prevenção passa por hábitos saudáveis, alimentação equilibrada, higiene bucal, prática de atividade física, proteção contra o sol e vacinação contra o HPV, oferecida pelo SUS para crianças e adolescentes na faixa indicada pelo Programa Nacional de Imunizações. E a vacinação é um grande aliado no combate à doença, destaca o secretário de Atenção Especializada à Saúde do Ministério da Saúde, Mozart Júlio Tabosa Salles.
8: Então, a vacinação contra HPV é fundamental para a prevenção do câncer de cabeça e pescoço, fundamental das doenças laringeais. Precisamos trabalhar isso e fazer de maneira muito efetiva. E isso é fundamental. O Brasil já tem hoje 82, 83% de cobertura entre as meninas, cerca de 60%, um pouco mais, um pouco menos entre os meninos. Precisamos subir mais o patamar de cobertura entre os homens para que a gente possa chegar naquilo que é ideal.
5: Ao perceber sintomas persistentes, como feridas na boca que não cicatrizam, rouquidão prolongada, dificuldade para engolir

0: ou caroços no pescoço, a orientação é procurar a unidade básica de saúde mais próxima. Se houver necessidade, o paciente é encaminhado para exames e atendimento especializado. Reportagem Pablo Mundim.
1: E o Ministério da Saúde publicou portaria que define os 18 medicamentos oncológicos considerados de altíssimo custo para oferta no Sistema Único de Saúde.
2: A relação abrange fármacos para tratamento de diversos tipos de câncer, como o de mama, pulmão, gástrico, ovário, medula óssea e a leucemia.
1: A medida determina a forma como o medicamento será apresentado e os critérios analisados para definição de altíssimo custo.
2: A estratégia prioriza a economia em escala e a garantia de acesso aos medicamentos já incorporados pela Comissão Nacional de Incorporação de Tecnologias no Sistema Único de Saúde.
1: Julho é um mês com datas importantes para a luta racial no Brasil.
2: No último sábado, dia 25, foi comemorado o Dia Internacional da Mulher Negra, Latino-Americana e Caribenha.
1: E no dia 20, o Estatuto da Igualdade Racial completou 16 anos.
2: O Estatuto estabeleceu em lei uma série de diretrizes para a condução das políticas públicas de combate ao racismo e de redução das desigualdades raciais no país.
1: E hoje nós conversamos mais cedo com a secretária executiva do Ministério da Igualdade Racial, Bárbara Oliveira Souza, sobre esse marco. Vamos acompanhar.
2: Olá, secretária, bem-vinda à Voz do Brasil. Olha, a gente queria começar então falando do Estatuto da Igualdade Racial, que está completando 16 anos, e queria que a senhora trouxesse para a gente então quais são os principais avanços desde a criação da lei, o que, que ela trouxe aí de inovação.
3: Não, perfeito. Bom, o Estatuto da Igualdade Racial é uma grande conquista nossa, né? Que está completando agora em julho 16 anos de vigência. Então, com muita alegria, Mariana Jungmann e Luciano Seixas, nós do Ministério da Igualdade Racial agradecemos muito por esse convite para dialogar sobre esse marco fundamental para a política de igualdade racial do Brasil. E o Estatuto, ele fez um processo de trazer como responsabilidade para o Estado brasileiro a obrigação de enfrentar o racismo nas suas políticas, nas suas ações. E conseguiu construir base sólida para que a gente tivesse um processo de amadurecimento das ações afirmativas nas universidades e na educação superior, como hoje temos, e temos diversos avanços, né, a partir dessa lei. Como temos também as ações afirmativas nos concursos públicos, que também tem gerado muito resultado, além de políticas públicas transversais na saúde, na educação, na cultura, no trabalho e na moradia, para de fato superar o racismo estrutural e promover a igualdade racial no Brasil, que é algo tão central. A gente tem alguns resultados, eu estava falando da lei de cotas, como, por exemplo, uma ampla presença hoje de estudantes negros e negras nas universidades. São mais de 4 milhões de estudantes que ocupam universidades públicas e privadas no Brasil. Isso é um avanço, a gente pensa os dados estatísticos em relação aos anos 2000, né? Quando apenas 2% da população negra estava na universidade.
1: Bom, secretária, a senhora citou aí as questões de cotas, vale para a educação, vale também para o trabalho. Na verdade, o Estatuto da Igualdade Racial reúne direitos em diversas áreas, né? Educação, trabalho, também saúde, na cultura. Na prática, como é que ele impacta a vida da população brasileira?
3: Não, perfeito. O Estatuto, ele orienta as políticas de igualdade racial e traz alguns aspectos que são centrais para a forma como a gente se organiza no governo federal e também em articulação com governos estaduais e municipais para implementar essa política. E traz alguns princípios, como por exemplo da transversalidade. Então, ele prevê essa articulação com os vários ministérios que executam ações voltadas para a igualdade racial e para a superação do racismo.
2: A gente está falando aí de 16 anos da construção dessa política, a senhora mencionou políticas afirmativas também, mas apesar disso a gente ainda continua precisando trabalhar em torno da redução das desigualdades raciais, né, que são uma realidade no país. Quais são os maiores desafios que a senhora considera para que os direitos previstos no Estatuto realmente se tornem uma realidade e se tornem presentes mesmo?
3: Essa pergunta, Mariana, agradeço muito. Eu acho que ela é chave para a gente avaliar o porquê que a política de igualdade racial ainda é muito importante no Brasil hoje. A gente tem avanços fundamentais em marcos legais, temos uma política nacional

0: Temos o Sistema Nacional de Promoção da Igualdade Racial, que leva essa política para governos estaduais e municipais, mas uma conquista, inclusive, do Estatuto da Igualdade Racial, é ele quem cria o SUS, né, o nosso SUS da Igualdade Racial, que é o SINAPIR, e que hoje está presente nos 27 estados da federação e em quase 500 municípios. Vou começar por esse ponto, porque é um ponto que demonstra avanço, mas demonstra também desafio, né, que é o foco da sua pergunta, e por que que é importante a gente avançar nisso. É fundamental que a gente busque incrementar e capilarizar cada vez mais essa política e avançar em mais estados e municípios. Está em curso foi julgada, né, e está em curso a elaboração da resposta a ela, a DPF Vidas Negras, a DPF 973, que obriga o governo federal a atualizar o segundo Plano Nacional de Promoção da Igualdade Racial. A gente vem trabalhando nisso ativamente e, obviamente, a gente vem também destacando a importância de que estados e municípios também sejam envolvidos nessa obrigação de fazer dessa ação, pela importância da gente federalizar essa política. Então, é um desafio que a gente ainda tem, temos um avanço importante, estamos nos 27 estados, mas precisamos, de fato, avançar e capilarizar essa política no Brasil. Outro ponto é que os dados socioeconômicos, de segurança pública, são muitas as dimensões que ainda demonstram que, mesmo tendo avançado muitíssimo, e de fato há na história, né, ao longo da história, um incremento importante na política de igualdade racial no Brasil, é possível a gente avaliar que ainda há muito o que fazer. E os dados que foram publicados recentemente do Fórum Brasileiro de Segurança Pública e do Atlas da Violência, por exemplo, pegando apenas um aspecto, demonstram a relevância da gente avançar na política de igualdade racial para enfrentar esse racismo que toca a vida das pessoas, que toca o cotidiano das pessoas. 83% das vítimas de morte decorrentes de intervenções policiais no Brasil são pessoas negras. E o jovem negro tem 3 vezes mais chance de ser vítima de homicídio no Brasil do que um jovem não negro. Então, essa inequidade tão presente nas famílias, nas mães, né, ela precisa ser enfrentada. E esse enfrentamento, ele também tem algo estruturante para guiar a nossa política de igualdade racial. O Estatuto da Igualdade Racial, ele fortalece isso, e obviamente os dados socioeconômicos, sociais do Brasil, eles são um chamariz para a importância da gente priorizar de forma central a relevância da política de igualdade racial e do enfrentamento ao racismo na nossa atuação no Estado brasileiro.
1: Muito bem, nós conversamos com a secretária executiva do Ministério da Igualdade Racial, Bárbara Oliveira Souza. Muito obrigado, secretária, por sua presença aqui na Voz do Brasil.
0: Eu que agradeço, Luciano Seixas, agradeço muito, Mariana Jungmann, por esse espaço dedicado aqui ao Ministério da Igualdade Racial.
2: E é importante a gente destacar os principais canais de denúncia para crimes raciais no país.
1: Caso você viva ou presencie um ato de racismo ou injúria racial, é possível fazer a denúncia por meio do Disque 100, canal de direitos humanos do governo federal.
2: Ou pela plataforma Fala BR, que reúne as ouvidorias também do governo federal.
1: E é sempre bom lembrar que racismo é crime, portanto, pode ser denunciado em delegacias de polícia e para o Ministério Público.
2: E também responsáveis, vocês já repararam naquele selinho colorido que aparece antes dos desenhos, filmes e jogos de celular? Aquilo ali é a classificação indicativa, uma ajuda de ouro para você saber o que é seguro para a idade do seu filho.
1: Na hora de saber se um filme, desenho ou jogo eletrônico é recomendado para crianças e adolescentes, a classificação indicativa funciona como um instrumento para proteger os jovens de conteúdos impróprios em cada fase do desenvolvimento.
3: A dona de casa, Natália da Silva, tem 4 filhos. Durante o dia, eles estudam, brincam, praticam esportes e fazem atividades ao ar livre. E em alguns momentos, também assistem televisão. Natália conta que o acesso às telas é monitorado por ela, que observa cada conteúdo escolhido.
4: Filmes eu vejo antes, desenho eu costumo sentar para assistir com elas mesmo. Muitas vezes eles mesmos vêm e conversam com a gente sobre o que tem no desenho, sobre curiosidades que eles viram. Mas assim, sempre observando a classificação indicativa de filmes e desenhos.
3: Para orientar a Natália e outros pais na hora de escolher o que é apropriado para os filhos assistirem, existe a classificação indicativa. A informação

0: estabelece a idade recomendada para programas, filmes e até mesmo eventos culturais exibidos em público, como explica o coordenador de políticas de classificação indicativa audiovisual, Eduardo Nepomuceno.
1: A classificação indicativa é uma informação para as famílias a respeito dos conteúdos presentes nas obras audiovisuais, nos espetáculos públicos, né, nos streamings, nas TVs a cabo, TV por assinatura, no cinema e nos aplicativos e jogos.
0: A classificação indicativa leva em conta se a produção exibe cenas de violência, se há conteúdo sexual ou de nudez, ou se faz uso ou referência a drogas lícitas e ilícitas. Também observa se há linguagem ofensiva ou situações que possam causar medo ou forte impacto emocional. A partir da identificação desses elementos, é definida a faixa etária adequada para cada fase do desenvolvimento, como destaca o coordenador de políticas de classificação indicativa audiovisual, Eduardo Nepomuceno.
1: Cada um desses grandes eixos tem critérios específicos para cada faixa etária. Em razão desses conteúdos identificados, é que a gente consegue chegar numa faixa etária indicada para cada momento do desenvolvimento das crianças e dos adolescentes.
0: A classificação indicativa de obras audiovisuais funciona como um instrumento de proteção aos direitos de crianças e adolescentes. A neuropsicóloga Renata Nunes destaca como a indicação da idade tem a ver com a compreensão da criança em certas fases da infância.
2: Elas são orientadas por essas fases do desenvolvimento, para que ela não tenha acesso a conteúdos que ela ainda não está pronta emocionalmente. Mas isso tudo não precisa ser inflexível. Os pais precisam entender quem são seus filhos.
0: Para avaliar qual a classificação indicativa de uma obra do circuito comercial, é atribuída uma faixa etária. Além disso, há uma mensagem que diz os principais temas presentes na obra. Para vídeos disponíveis em plataformas de streaming, a própria plataforma realiza a autoclassificação seguindo os parâmetros estabelecidos. Reportagem Márcia Fernandes.
3: Hoje, o Brasil conquistou um novo reconhecimento internacional para a cultura.
4: O Teatro Amazonas, em Manaus, e o Teatro da Paz, em Belém, passaram a integrar a lista do Patrimônio Mundial da Unesco.
3: Com isso, o país chega a 26 bens reconhecidos pela organização.
4: Os dois monumentos já eram tombados pelo Instituto do Patrimônio Histórico e Artístico Nacional, o IFAM, desde os anos 1960.
3: Conheça um pouco da história desses dois monumentos na reportagem de Luana Karen.
5: Foi durante o ciclo da borracha, período em que a extração do látex deu impulso para um grande crescimento econômico da região norte, que surgiram os teatros Amazonas, em Manaus, e da Paz, em Belém. Era fim do século XIX e a riqueza produzida pelo chamado ouro branco despertou nas elites da época o desejo de reproduzir no coração da maior floresta tropical do mundo, o requinte das grandes capitais europeias. Primeiro veio o Teatro da Paz, em 1878. Inspirado na arquitetura neoclássica italiana, tornou-se símbolo da prosperidade da capital paraense, então principal porta de saída da borracha para o mundo. Quase duas décadas depois, em 1896, foi a vez do Teatro Amazonas abrir as portas em Manaus. De estilo renascentista, o edifício preserva até hoje parte da arquitetura e decoração originais. Embora inspirados na estética europeia, os dois monumentos incorporaram referências amazônicas, pinturas, madeiras nobres e elementos decorativos da região ajudam a contar a história do encontro entre a cultura local e as influências trazidas do outro lado do Atlântico. O compositor brasileiro Carlos Gomes chegou a se apresentar no Teatro da Paz, mas não conseguiu ver o Amazonas inaugurado. Morreu três meses antes, sendo homenageado na pintura que representa a ópera, no teto do Teatro Manauara. Aliás, marcados pelos concertos clássicos, apresentações de balé e óperas, os espaços também se abriram à cultura popular. Nomes como Milton Nascimento e Roger Waters passaram pelo Amazonas, que recebeu até uma visita inusitada em 1997 das Spice Girls, no auge da

0: carreira. Agora, mais de um século depois de terem sido erguidos como símbolos da riqueza da borracha, os teatros da Amazônia ganharam um novo significado, o de patrimônio de toda a humanidade. O presidente do IFAM, o Instituto do Patrimônio Histórico e Artístico Nacional, Davidson Guzmão, destacou que a medida também é um reconhecimento da cultura produzida pela região amazônica.
1: A Amazônia, para além do paradigma do meio ambiente e do patrimônio natural, é também reconhecida pela sua produção cultural, pela sua produção artística e pelos circuitos culturais que os teatros engendram.
0: Os teatros Amazonas e da Paz foram tombados pelo IFAM na década de 1960. Agora passam a figurar juntos na lista do Patrimônio Mundial Cultural da Unesco, a Organização das Nações Unidas para a Educação, a Ciência e a Cultura, com o nome Teatros da Amazônia. Com isso, o Brasil passa a contar com 26 sítios inscritos na lista. Reportagem Luana Karen.
2: A Defesa Civil Nacional segue prestando apoio humanitário aos municípios do interior de São Paulo. A região foi atingida por fortes chuvas na última sexta-feira, dia 24.
3: No sábado, foi reconhecida a situação de emergência dos municípios de Taquaritinga, Ribeirão Preto e Dumont.
2: Com a medida, as prefeituras podem solicitar recursos federais para ações de socorro, assistência humanitária à população afetada e recuperação das áreas atingidas.
3: Foram realizadas também visitas aos municípios de Guariba e Dumont para levantamento dos danos.
2: O diretor do Departamento de Assistência Humanitária do Ministério da Integração e do Desenvolvimento Regional, Wesley de Almeida Felinto, deu detalhes da ação.
4: Conseguimos depois ao município de Guariba, o mais afetado da região, e sentamos com a Defesa Civil do município para iniciarmos o processo de reconhecimento federal e as orientações junto ao setor de engenharia e inspeções em campo para orientação quanto às ações de assistência humanitária, restabelecimento dos serviços essenciais e recuperação. Neste momento, a gente se encontra no município de Dumont, finalizando também o reconhecimento federal para posterior envio à Defesa Civil Estadual de São Paulo, e a equipe de engenharia está em campo, visitando ainda algumas áreas afetadas no município de Dumont.
3: E um alerta pelo celular informa se onde você vive corre algum risco de evento climático intenso, sejam chuvas ou incêndios.
2: Com esse aviso, é possível se prevenir contra desastres.
5: A Defesa Civil Nacional oferece um serviço gratuito para envio de alertas sobre situações de emergência diretamente ao celular. As mensagens podem avisar sobre chuvas intensas, alagamentos, deslizamentos de terra, incêndios florestais, tornados e outros riscos. O cadastro pode ser feito por SMS, WhatsApp ou Telegram. Para receber por mensagem, basta enviar o CEP da localidade de interesse para o número 40199. No WhatsApp, é necessário iniciar uma conversa com o número 61 2034 4611 e seguir as orientações do assistente virtual. No Telegram, basta procurar por Defesa Civil Alertas, enviar a mensagem Olá e concluir o cadastro. Também é possível receber avisos automaticamente pela TV por assinatura, pelos alertas públicos do Google e pela tecnologia Cell Broadcast, disponível em aparelhos compatíveis conectados às redes 4G e 5G. Nesses casos, não é necessário fazer cadastro. Natália Koslick para a Voz do Brasil.
3: Essas foram as notícias do governo federal.
2: Fique agora com as notícias do Poder Judiciário e do Congresso Nacional. Boa noite.
3: Boa noite, bom fim, boa noite, até amanhã.
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8: Ministro aposentado Otávio Galotti é velado no Supremo Tribunal Federal com a presença de ministros, autoridades e familiares. TSE realiza a Semana Nacional do Sistema Eletrônico de Votação entre 3 e 9 de agosto. STJ decide que prazo de 90 dias para indenização em proteção veicular é válido. Boa noite, eu sou Marcela Luiza.

0: Tribunal Federal decretou o luto oficial de 3 dias pelo falecimento do ministro aposentado Otávio Galotti, que morreu ontem, aos 95 anos. Nesta segunda-feira, houve o velório no Salão Branco do Tribunal, com a presença de ministros, autoridades e familiares. O presidente do STF, ministro Edson Fachin, destacou o papel de Galotti na magistratura brasileira.
1: Recordar o ministro Galotti. Não evocamos apenas o integrante da história deste tribunal. Evocamos uma determinada compreensão da magistratura, aquela que reconhece que a autoridade moral precede a autoridade jurídica, que a legitimidade das decisões repousa antes de tudo na integridade daqueles que a proferem. A morte interrompe uma biografia, mas não alcança um legado. As decisões permanecem nos livros, os ensinamentos permanecem na memória de todos nós. O exemplo permanece nas instituições.
0: Nascido no Rio de Janeiro em 1930, Otávio Galotti formou-se em Direito em 1953. Foi integrante do STF entre 1984 e 2000, sendo presidente da Corte de 93 a 95. Também presidiu o Tribunal Superior Eleitoral entre 1994 e 1996 e teve papel relevante na consolidação da jurisprudência constitucional durante os primeiros anos de vigência da Constituição de 88. O sepultamento está marcado para amanhã, no Rio de Janeiro. Tribunal Superior Eleitoral realiza a primeira edição da Semana Nacional do Sistema Eletrônico de Votação, de 3 a 9 de agosto. RIMAC Souto.
2: O objetivo é aproximar a justiça eleitoral da sociedade e ampliar o conhecimento sobre o funcionamento, a segurança, a transparência e a auditabilidade da urna eletrônica. O lançamento da Semana Nacional do Sistema Eletrônico de Votação será feito pelo presidente do TSE, ministro Cássio Nunes Marques, durante a sessão plenária de abertura do segundo semestre forense de 2026, na próxima segunda-feira, dia 3 de agosto. A iniciativa envolve todos os tribunais regionais eleitorais do país, com ações como visitas a escolas, demonstrações da urna eletrônica, palestras, exposições e distribuições de materiais informativos oficiais sobre o processo eleitoral. A programação termina no domingo, dia 9 de agosto, com a Corrida pela Democracia, no Autódromo Nelson Piquet, em Brasília.
0: Para a terceira turma do STJ, é válida a cláusula de contratos de proteção patrimonial mutualista, que estabelece prazo de até 90 dias úteis para o pagamento de indenização após um prejuízo. Tiago Gomide.
3: Os ministros analisaram o caso de um associado de uma cooperativa de transportes de Goiás que teve veículo roubado e questionou a demora no pagamento da indenização. O colegiado entendeu que os contratos de proteção patrimonial mutualista têm características diferentes dos seguros tradicionais e, por isso, não se aplicam automaticamente às regras da SUSEP, que estabelecem um prazo de até 30 dias para seguradoras. Segundo o relator do caso, ministro Ricardo Vilas Boas Cueva, a Lei Complementar 213 de 2025 passou a prever a fiscalização dessas operações pela SUSEP, mas ainda não há uma regulamentação específica para esse tipo de contrato.
0: Estão abertas as inscrições para o mutirão da 16ª Semana Nacional da Execução Trabalhista. Rocine Gomes.
4: Essa é uma forma mais radical de fazer com que a decisão judicial seja cumprida e que tudo o que é devido seja pago. Com o slogan Seu Direito por Inteiro, a iniciativa, marcada para o período de 14 a 18 de setembro em todo o Brasil, é um esforço concentrado para localizar bens de devedores, incentivar acordos e dar mais celeridade ao pagamento dos créditos trabalhistas. Para outras informações sobre a 16ª Semana Nacional da Execução Trabalhista, acesse csjt.jus.br.
0: 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Uma boa noite e até amanhã.
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1: Eu sou Paula Groba.
2: E eu sou Ricardo Nakaoka.
1: E estes são os destaques de hoje do Jornal do Senado, que começa agora.
2: Comissão de Relações Exteriores vai acompanhar medidas do governo contra a tarifaço dos Estados Unidos.
1: Nova lei permite venda de spray de pimenta para mulheres.
2: Senado aprova projetos para fortalecer a recuperação ambiental e a economia circular.
1: Boa noite.
2: Boa noite.
1: As novas tarifas impostas pelos Estados Unidos a produtos brasileiros acendeu um alerta no Senado.
2: A Comissão de Relações Exteriores quer avaliar a resposta do governo e possíveis medidas do Congresso. O tema será debatido pelo colegiado, que solicitou informações sobre as ações do Brasil diante desse novo cenário. Repórter Márcio Maturana.
3: O presidente da Comissão de Relações Exteriores, senador Nelson Tradi, do PSD de Mato Grosso do Sul, enviou um pedido de informações ao Ministério do Desenvolvimento, Indústria, Comércio e Serviços sobre a estratégia do Brasil em relação às novas tarifas de 25% impostas pelo presidente dos Estados Unidos, Donald Trump, sobre produtos brasileiros. Uma das perguntas é sobre a possível aplicação da Lei da Reciprocidade Econômica, aprovada pelo Congresso em 2025.
4: O Congresso aprovou essa legislação e agora cabe ao Senado acompanhar a sua implementação. Precisamos entender se os instrumentos criados são suficientes para enfrentar uma situação como essa e, se necessário, discutir aperfeiçoamentos, sempre com base em critérios técnicos e na proteção da economia brasileira.
3: As novas tarifas de Trump alcançam 3 mil itens, o que significa 18% das exportações brasileiras para os Estados Unidos, segundo cálculos do Ministério do Desenvolvimento. Isso corresponde a 37,6 bilhões de reais, com base nas exportações de 2024, antes dos primeiros tarifaços. No mesmo dia em que começou o novo tarifaço, 22 de julho, o presidente Lula assinou uma medida provisória criando o Plano Brasil Soberano 3, que abre 18 bilhões e meio de reais em linhas de crédito com juros subsidiados para exportadores. Também nessa data, Lula sancionou uma lei derivada de outra medida provisória que criou linhas de financiamento no Plano Brasil Soberano, com expansão apresentada pelo Congresso Nacional para setores estratégicos. O objetivo do pedido de informações, segundo Nelson Tradi, é oferecer aos senadores informações técnicas para eventuais iniciativas legislativas.
4: A Comissão de Relações Exteriores não substitui o Executivo na condução da política comercial, mas pode contribuir para a construção de soluções e acompanhar a atuação do governo. Foi isso que fizemos desde o início.
3: No dia 4 de agosto, o grupo de trabalho criado pela Comissão de Relações Exteriores vai discutir novos mercados para as exportações brasileiras com representantes do governo e do setor privado, priorizando questões sobre proteínas de origem animal.
1: A proposta, que cria medidas de apoio às empresas brasileiras afetadas pelo tarifaço dos Estados Unidos, é uma das 32 medidas provisórias que aguardam votação no Congresso. Na próxima semana, o Congresso Nacional retoma os trabalhos e, entre as propostas pendentes, estão também a que prevê subsídios para combustíveis e a chamada taxa das blusinhas, que alterou as regras de tributação das compras internacionais de pequeno valor. As medidas provisórias têm efeito imediato, mas precisam ser aprovadas pelo Congresso para virarem lei. Se não forem votadas em até 120 dias, perdem a validade.
2: Também aguarda análise o novo Desenrola Brasil, voltado à renegociação de dívidas de pessoas físicas, microempresas e estudantes. O programa permite que devedores com renda mensal de até R$ 8.105 refinanciem dívidas de até R$ 15.000 por banco, com juros de até 1,99% ao mês. Para o senador Paulo Paim, do PT do Rio Grande do Sul, a iniciativa contribui para a recuperação da economia e o alívio do orçamento das famílias. A medida provisória ainda depende da instalação da comissão mista para começar a ser analisada e depois seguir para a Câmara e o Senado.
5: Trata-se de uma medida concreta que oferece condições reais para que as pessoas saiam do sufoco financeiro. É uma forma de devolver dignidade a quem mais precisa, aliviando o orçamento das famílias e permitindo

0: Que voltem a planejar suas vidas com mais segurança.
1: Mulheres vítimas de violência passam a ter uma nova forma de autodefesa prevista em lei. Foi sancionada a norma que autoriza a venda de spray de pimenta para uso civil feminino, com regras para a compra e a utilização da substância.
2: A lei foi sancionada em meio ao aumento de casos de violência contra a mulher no país. Repórter Patrícia Oliveira.
3: A nova lei sancionada pelo presidente Lula permite a comercialização, aquisição e posse do spray de pimenta para a defesa pessoal das mulheres com mais de 18 anos. Esse spray provoca ardência intensa nos olhos, na pele e nas mucosas e assim pode conter temporariamente o agressor. O uso dessa substância até então era restrito às forças de segurança pública e às forças armadas. O estabelecimento que comercializar o spray deverá manter o registro da venda e a identificação da compradora pelo prazo de 5 anos. O senador Laércio Oliveira, do Progressistas de Sergipe, foi o relator do projeto aprovado no Senado que deu origem à lei. Para ele, a nova lei vai ajudar na proteção da integridade física, psicológica e sexual das mulheres.
4: Essas práticas de feminicídio que a gente tem ouvido todos os dias nos deixam atônitos e muito preocupados, e a gente precisa criar mecanismos de segurança, de proteção da própria mulher.
3: Um regulamento deverá definir as especificações técnicas do spray, os limites de capacidade da embalagem, a concentração da substância e os padrões de segurança do conteúdo.
1: E a Comissão de Direitos Humanos aprovou uma recomendação ao Ministério da Saúde para agilizar o atendimento de crianças com fissura lábio-palatina pelo SUS. A proposta prevê que o tratamento especializado comece em até 30 dias após o diagnóstico.
2: A indicação recomenda o prazo máximo de 1 mês entre o diagnóstico e o início do tratamento. A fissura lábio-palatina atinge 1 em cada 650 recém-nascidos no Brasil e pode comprometer a alimentação, a fala e a audição. A senadora Damaris Alves, do Republicanos do Distrito Federal, destacou que o atendimento precoce reduz complicações. O tratamento inclui cirurgias e acompanhamento multiprofissional. A recomendação segue agora para análise do Ministério da Saúde.
1: Reciclagem de baterias de carros elétricos e restauração de seringais da Amazônia. Esses foram alguns dos temas de projetos aprovados na Comissão de Meio Ambiente nesse primeiro semestre.
2: Um projeto que aumenta a pena para maus tratos a animais também foi aprovado pelo colegiado. Repórter César Mendes.
5: Recuperação florestal, economia circular e agricultura regenerativa foram temas de projetos aprovados na Comissão de Meio Ambiente. Relator da proposta que cria a Política Nacional de Revitalização dos Seringais Amazônicos, agora em análise na Comissão de Agricultura, o senador Beto Faro, do PT do Pará, disse que o declínio da atividade seringueira trouxe degradação ambiental.
6: O projeto oferece uma resposta a esses desafios ao incentivar a recuperação e revitalização dos seringais nativos.
5: Já o projeto que estabelece regras para reciclagem e rastreabilidade de baterias de veículos elétricos e híbridos é do senador Jacques Wagner, do PT da Bahia, mas o texto aprovado foi o do substitutivo do senador Confúcio Moura, do MDB de Rondônia.
7: A Política Nacional de Circularidade de Baterias é fundamental para acompanhar a evolução da mobilidade elétrica.
5: Também foram aprovadas pelo colegiado as políticas nacionais de fomento à agricultura regenerativa, do senador Sérgio Petecão, do PSD do Acre, e de desenvolvimento sustentável da pesca, do senador Alessandro Vieira, do MDB de Sergipe, além do aumento da pena para maus tratos a animais, proposta pelo senador Confúcio Moura.
1: E o Brasil passou a proibir a produção e a comercialização de alimentos obtidos por meio da alimentação forçada de animais. A lei, sancionada pelo presidente Lula, entra em vigor em 180 dias e atinge principalmente o foie gras, produzido a partir do fígado de patos e gansos submetidos à ingestão forçada de alimentos.
2: A norma teve origem em um projeto do senador Eduardo Girão, do Novo do Ceará. Quem descumprir a lei estará sujeito às penalidades previstas na Lei de Crimes Ambientais, como detenção, multa e sanções administrativas. Com edição de Paula Groba e trabalhos técnicos de Eliseu Caires, o Jornal do Senado fica por aqui. Acompanhe agora as notícias da Câmara dos Deputados. Boa noite.
1: Boa noite e até amanhã.

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1: Câmara pode tornar imprescritível crime sexual contra menores de 12 anos.
2: Proposta amplia a bolsa permanência do ProUni para alunos de meio período.
1: Deputados obrigam elaboração do plano de assistência social a cada década.
2: Boa noite. A Câmara aprovou proposta que obriga o governo a elaborar o plano de assistência social a cada 10 anos. A repórter Maria Neves tem mais detalhes sobre o texto que já foi encaminhado ao Senado.
3: A Comissão de Constituição e Justiça da Câmara dos Deputados aprovou o projeto que obriga o Poder Executivo a elaborar periodicamente o plano decenal de assistência social. Pelo texto da deputada Laura Carneiro, do PSD do Rio de Janeiro, a cada 10 anos o Poder Público deve prever metas e estratégias para melhorar o atendimento à população mais vulnerável. Laura Carneiro explica que o país conta atualmente com um plano de assistência com vigência entre 2016 e 2026. No entanto, ao contrário do que ocorre na educação, a elaboração do planejamento decenal ainda não é obrigatória por lei. Na opinião da parlamentar, estabelecer metas e diretrizes claras é fundamental para garantir a estabilidade das políticas de assistência social.
4: Em última análise, o mais importante é manter os programas de assistência social. Já é uma prática recomendada pela LOAS e agora a gente vai torná-la obrigatória. Esse plano decenal vai fortalecer as políticas públicas e evitar que a gente tenha qualquer tipo de retrocesso quando se avança numa política que atingiu aquelas determinadas metas.
3: A proposta aprovada determina que as metas do Plano Decenal de Assistência Social sejam elaboradas com base nos dados oficiais do Sistema Único de Assistência Social. Ainda de acordo com o texto, o Conselho Nacional de Assistência Social será responsável por aprovar e acompanhar os resultados do planejamento em conjunto com o governo federal. Da Rádio Câmara de Brasília, Maria Neves.
0: Comissões.
1: Presidente da Comissão de Previdência, Assistência Social, Infância, Adolescência e Família, Bruno Ganem, do Podemos de São Paulo, faz um balanço positivo dos trabalhos do colegiado. Para ele, a estratégia de priorizar projetos de consenso permitiu destravar votações e acelerar a análise de propostas.
5: Em comum acordo entre todos os membros, a gente buscou priorizar as pautas consensuais e tem sido uma experiência muito bem sucedida. Quero, inclusive, parabenizar todos os membros pela forma com que permitiram que a gente buscasse esses projetos de consenso, e o que a gente descobriu é que são centenas de projetos que todo mundo é favorável, mas por uma ou outra razão acaba ficando parado, porque a gente perde muito tempo olhando aquilo que não é consenso.
2: Bruno Ganem afirma que a comissão está perto de zerar a fila de projetos consensuais, muitos deles voltados à proteção de crianças e adolescentes. O deputado também destaca avanços na pauta previdenciária a partir da construção de convergências entre os parlamentares.
0: Educação.
1: Avança na Câmara projeto que amplia a bolsa permanência do ProUni para estudantes de meio período. O texto foi aprovado na Comissão de Educação, como informa a repórter Júlia Lopes.
6: Estudantes matriculados em cursos de meio período poderão passar a ter acesso à bolsa permanência.

horária mínima de 6 horas diárias. Na prática, a proposta retira o critério de carga horária mínima do curso de graduação para a concessão da bolsa. O programa Bolsa Permanência é um auxílio financeiro mensal destinado a estudantes de graduação em situação de vulnerabilidade socioeconômica. O objetivo é evitar a evasão universitária, ajudando no pagamento de despesas como moradia, alimentação e transporte. O valor atual da bolsa é de R$ 700 e atende bolsistas do ProUni com renda familiar por pessoa de até um salário mínimo e meio. O relator da proposta, deputado Pedro Kizai, do PT de Santa Catarina, também incluiu no texto aprovado que o Ministério da Educação

0: nós deixamos aberto e claro na lei que o Ministério da Educação vai exigir frequência, aprovação. Por quê? Porque se ele está recebendo dinheiro público do ProUni e mais uma bolsa permanência, ele agora precisa o quê? Dar conta do recado, como a gente diz. Dar conta, estudar, frequentar, aprovar e se profissionalizar.
1: A proposta que amplia o acesso à bolsa permanência para estudantes de graduação em cursos de meio período segue agora para análise na Comissão de Finanças e Tributação da Câmara dos Deputados. Da Rádio Câmara de Brasília, Júlia Lopes.
2: Rafael Brito, do MDB de Alagoas, defende a ampliação do programa Pé de Meia para todos os estudantes do ensino médio da rede pública, sem restrições de renda. O deputado argumenta que a permanência na escola é um desafio que vai além da condição socioeconômica das famílias.
3: Rafael Brito afirma que a experiência do programa Cartão Escola 10 em Alagoas inspirou o Pé de Meia e contribuiu para reduzir a reprovação e a evasão escolar. Ele acredita que a universalização do benefício fortalece a educação e incentiva mais jovens a concluírem o ensino médio.
4: E quando a gente criou aqui em Alagoas, a gente criou o programa de forma universal. Todo aluno que está matriculado no ensino médio das escolas públicas de Alagoas recebe o cartão Escola 10, o que fez com que a nossa taxa de reprovação caísse, o que fez com que o percentual de estudantes em atraso caísse e o que fez principalmente com que Alagoas pudesse praticamente dobrar o número de concluintes no ensino médio por ano. Antes de existir o programa, em Alagoas se formavam aproximadamente 26 mil estudantes e no ano passado se formaram 47 mil estudantes.
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6: Saúde.
2: A Comissão de Saúde aprovou a exigência de desfibriladores em locais de grande circulação. A repórter Sofia Peçanha traz mais informações sobre a proposta.
5: A Comissão de Saúde aprovou o projeto que torna obrigatória a presença de desfibriladores externos automáticos em locais de grande concentração de pessoas, ambulâncias e veículos de resgate em todo o país. O desfibrilador serve para aplicar choques elétricos controlados que ajudam a restabelecer o ritmo normal do coração em caso de parada cardiorrespiratória. O texto aprovado reúne 11 propostas que tratavam da instalação de desfibriladores em diferentes locais. Por isso, o relator, o deputado Dr. Luiz Ovando, do PP do Mato Grosso do Sul, optou por estabelecer critérios mais objetivos para definir os locais obrigados a disponibilizar os equipamentos. A medida valerá para eventos artísticos, esportivos e comerciais com circulação superior a 1.000 pessoas por dia, além de aeroportos, portos, rodoviárias e estações ferroviárias. O texto também inclui trens, aeronaves e embarcações com capacidade para 500 ou mais passageiros, academias com pelo menos 1.000 alunos matriculados e ainda ambulâncias e veículos de resgate. Durante a votação na comissão, o deputado Luiz Ovando, que é cardiologista, destacou que a presença dos equipamentos pode ser decisiva em casos de parada cardíaca.
7: Sua disponibilização será fundamental para permitir a rápida intervenção em casos da parada cardíaca, o que aumenta as chances de sobrevivência da vítima. A presença do aparelho, combinado com o treinamento do pessoal para seu uso, pode salvar vidas.
5: Pelo projeto, os responsáveis pelos estabelecimentos deverão adquirir os aparelhos, garantir sua manutenção e disponibilizar profissionais capacitados para realizar manobras de reanimação cardiopulmonar e operar o equipamento. Além disso, os desfibriladores deverão permanecer acessíveis durante todo o período de funcionamento dos locais que recebem público. Em caso de descumprimento, o texto prevê advertência na primeira autuação, multa de R$5.000 e possibilidade de interdição do estabelecimento. A multa poderá ser dobrada em caso de reincidência. O projeto que torna obrigatória a disponibilização de desfibriladores cardíacos em locais de grande concentração de pessoas será analisado pela Comissão de Constituição e Justiça. Da Rádio Câmara de Brasília, Sofia Peçanha.
6: Desenvolvimento Regional.
3: Maria do Rosário, do PT, defende a aprovação de projeto de sua autoria que cria regiões de insegurança hídrica no Rio Grande do Sul. Ela argumenta que a metade sul do estado enfrenta secas recorrentes com falta de água potável para

0: População e para a agricultura familiar.
1: Para resolver essa situação de a cada ano novos decretos de emergência, nós queremos que a metade sul do Rio Grande do Sul, onde a seca tem se instalado a cada ano, ela seja declarada como uma área de insegurança.

0: Maria do Rosário elogia o esforço do governo federal no socorro ao Rio Grande do Sul, especialmente após as enchentes que atingiram o estado em janeiro de 2024. Ela também defende investimentos em infraestrutura, defesa civil e recuperação ambiental contra os impactos das mudanças climáticas.
1: Projeto de Zé Silva do União de Minas Gerais proíbe a reconstituição de leite em pó importado para a produção de alimentos para o consumo humano. Segundo o deputado, a ideia é proteger mais de 1 milhão de produtores rurais que enfrentam uma queda no preço do leite.
2: O produtor não precisa de favor do Congresso Nacional, não precisa de favor do governo, ele precisa de respeito. E esse respeito é a aprovação do meu projeto, que já temos já um efeito prático no Paraná. Já foi proibido por uma lei estadual e já no primeiro mês reduziu a importação da metade de leite que o Paraná importava. Então está claro que é preciso aprovar esse projeto.
0: Zé Silva argumenta que a proposta pretende reduzir os impactos da importação de leite em pó sobre a cadeia produtiva nacional. O projeto já foi aprovado na Comissão de Agricultura e aguarda análise na Comissão de Constituição e Justiça.
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4: Justiça.
1: Comissão aprova aumento de pena para responsáveis legais nos casos de homicídio contra menores com deficiência. A repórter Silvia Munhato tem mais detalhes da medida.
5: A Comissão de Defesa dos Direitos das Pessoas com Deficiência aprovou o projeto que aumenta a pena para pais, mães ou responsáveis legais que praticarem homicídio contra crianças e adolescentes com deficiência. O relator na comissão, deputado Márcio Anaiser, do Solidariedade do Maranhão, defendeu a mudança.
6: Justifica-se a opção pela instituição de uma circunstância qualificadora por serem os pais e responsáveis aqueles com maior obrigação de zelar pela proteção e pelo desenvolvimento de crianças e adolescentes com deficiência.
5: O deputado especificou que a pena será de 12 a 30 anos de reclusão, acrescida de duas causas de aumento, um terço até a metade pela deficiência e dois terços pela autoridade do agente. O projeto que aumenta a pena de responsáveis legais que praticam homicídio contra crianças e adolescentes deverá ser analisado agora pela Comissão de Previdência, Assistência Social, Infância, Adolescência e Família. Da Rádio Câmara de Brasília, Silvia Minhato.
4: Transportes.
0: Kim Kataguiri, do Missão de São Paulo, é um dos autores da proposta que limita a alíquota máxima do IPVA a 1% do valor do veículo. O objetivo, segundo o deputado, é tentar tornar a carga tributária mais justa.
7: Então, o governador, a Assembleia Legislativa, vai poder decidir entre 0% a 1% do valor venal do veículo, e a principal base de cálculo passa a ser o peso do veículo e o seu impacto ambiental. A gente se espelhou na legislação do Japão, de alguns países europeus e de alguns estados dos Estados Unidos, que consideram que o peso, ele é uma forma justa de se calcular o tributo sobre o veículo, porque quanto mais pesado o veículo, maior o impacto dele sobre o asfalto e maior a necessidade de manutenção das vias.
1: A proposta de Kim Kataguiri prevê compensar a redução da arrecadação com cortes de despesas do poder público, como a limitação de gastos dos legislativos e de publicidade institucional. Para o deputado, a medida aumenta a receita pública sem criar mais impostos.
4: Segurança Pública.
0: Avança na Câmara a proposta que torna imprescritíveis crimes sexuais contra menores de 12 anos.
1: Conheça detalhes da matéria na reportagem de Paula Bittar.
8: A Comissão de Constituição e Justiça da Câmara aprovou a proposta de emenda à Constituição que torna crimes sexuais cometidos contra menores de 12 anos de idade imprescritíveis. Hoje, por exemplo, o crime de estupro de vulnerável prescreve em 20 anos e a contagem para a prescrição começa a partir dos 18.

0: 8 anos da vítima, a não ser que a ação penal já tenha sido iniciada em data anterior. A relatora na comissão, deputada Júlia Zanatta, do PL de Santa Catarina, avaliou que a proposta fortalece a dignidade e a integridade sexual das crianças. Ela também citou um caso recente para defender a importância da medida.
1: Uma notícia muito triste vinda do Ceará. Uma bebê de 10 meses morreu porque foi estuprada por dois homens. Um de 22 anos. E me surpreende estupro contra vulneráveis não ser ainda imprescritível.
0: A proposta que torna crimes sexuais cometidos contra menores de 12 anos de idade imprescritíveis ainda precisa ser analisada por uma comissão especial e depois segue para apreciação do plenário, onde precisará ser votada em dois turnos. Outra proposta aprovada pela CCJ foi projeto que determina a monitoração eletrônica dos condenados em primeira instância pelo crime de estupro de vulnerável. De acordo com o Código Penal, o crime de estupro de vulnerável consiste em ter conjunção carnal ou praticar outro ato libidinoso com menor de 14 anos e tem pena de reclusão de 10 a 18 anos. Esse projeto já pode seguir para análise do Senado, a menos que haja recurso para votação antes pelo plenário da Câmara. Da Rádio Câmara, de Brasília, Paula Bittar.
2: Meio Ambiente. Projeto de Felipe Beccari, do Podemos de São Paulo, aumenta a pena para crimes de maus tratos contra animais cometidos com o objetivo de divulgação em plataformas digitais. A proposta busca combater desafios e competições que incentivam esse tipo de violência na internet.
3: A gente vem com esse projeto para poder dar uma contrarresposta, dar uma resposta imediata, né, dizendo que essa crueldade, que com o fim de diversão, com o fim de competição nas plataformas digitais, ela tem que ser freada urgentemente, né? Então, isso foge daquele habitual dos maus tratos na rua, nas denúncias que a gente atende. Então, esse projeto vem ampliar, dobrar a pena praticamente para quem comete o maus tratos com esse fim. Não porque queria cometer o maus tratos ou porque não gosto do animal, mas simplesmente por uma gincana.
4: A pena atual para maus tratos a animais pode chegar a 5 anos de prisão. Com a aprovação do projeto, quem cometer o crime com o objetivo de divulgar em plataformas digitais pode ter a pena praticamente dobrada. Felipe Beccari alerta que a prática tem crescido de forma silenciosa, especialmente durante a madrugada.
2: Termina agora o Jornal Câmara dos Deputados, produzido pela Rádio Câmara, com trabalhos técnicos de Wellington Teles e apresentação de Val Monteiro e Márcia Aquilissardi. Uma boa noite para você.
4: Você fica agora com as notícias do Tribunal de Contas da União. Boa noite.
5: Minuto do TCU.
6: O Tribunal de Contas da União avaliou como universidades e...
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